Purgatório, se a gente já sofre um pouco aqui na terra, ainda passar pelo purgatório, apesar que purgatório quer dizer purificação. Mas não vá pensar que depois que você vive uma vida de intriga aqui, de bagaceira, e quando partir, chegar lá, quer ver você rir agora, fazer que nem João Grilo, não existe não. Que nem João Grilo do Alto da Compadecida, pintou o 7, desenhou o 8, botou um bocado para matar, morreu também, chegou lá, Jesus de volta para fazer raiva de novo lá. Não, Jesus não vai fazer isso não. Ou a gente se conserta logo aqui, que nem Abacuque pede no livro, Abacuque pede isso, ou a gente começa a acertar, ou a gente perde o céu. Se eu quero ir para o céu, eu tenho que falar com Antônio Carlos aqui, eu tenho que conversar com Antônio Carlos aqui, tenho que ser meu amigo e meu irmão, porque se Antônio Carlos for o primeiro, lá ele vai dizer, vou ajeitar um cantinho aqui, que é para quando o padre Luciano chegar, a gente continuar a mesma amizade que a gente tinha lá na terra, entendeu? Eu encerro dizendo o seguinte, não percam tempo com desunião, com desamor, com brigas, com essas coisas não, não percam tempo não. Por que é que eu digo isso, perder tempo? Porque nós não sabemos o dia de amanhã, e principalmente com os que são lá de dentro de nossa casa. Os de dentro de nossa casa é nosso sangue. Quando a gente está apertado, quem é que chega? É os de casa. Lembrem disso. Então hoje a leitura de Abacuque pede que a gente seja correto, e o Santo Evangelho pede que a gente tenha uma fé do tamanho de um grão de mostarda, para que as atitudes da gente sejam como o pé de mostarda, grande, onde os passarinhos façam ninho e a gente dê sombra a quem precisa. Louvado seja nosso Senhor Jesus Cristo. Nós vamos agora elevar a Deus nossos pedidos, nossas preces, a oração da nossa Assembleia.

0: Após cada prece, respondamos. Por intercessão dos santos pastores, ouvi-nos, Senhor. Pela Igreja e seus ministros, para que anuncie com autoridade a força de Deus contra toda a forma de apresentação operada pelo mal, rezemos. Pelos governantes do povo, para que sejam solícitos e responsáveis no atendimento das necessidades que impacta o bem comum, rezemos. Pelos religiosos e leigos dominicanos, para que se dediquem à busca pela verdade e à pregação da palavra de Deus, na fidelidade ao carisma do seu fundador, rezemos.
1: Pela prece que se encontra em nossos corações, para que Deus possa realizar por Cristo nosso Senhor. Nós vamos cantar, antes do cântico do ofertório, permita, Padre Datel, mas eu vou aqui colocar para vocês. A igreja é bonita, é ou não é? E hoje uma pessoa disse assim: ô padre, eu só achei que o padre Natel inventou de mexer na igreja logo agora no novenário. Eu disse: não, ele está correto. Por que, padre? Eu disse que é para o povo ver e saber que aqui não é brincadeira e precisa de ajuda. Precisa ou não precisa? Quem aqui já ajudou ou está ajudando, levanta o braço. Não minta não, porque senão não entra no céu não. Olha a história de Antônio Carlos, viu? Entendeu? Olha a história de Antônio Carlos, viu? Eu estou levantando que eu tenho ajudado e vou ajudar também, viu? Vou ajudar também. E esse novenário não é só para arrecadar dinheiro. Esse novenário é para abrir nosso coração também e também manter o nosso compromisso com a igreja para restaurar, reformar totalmente, como também quando ela estiver pronta, a gente continuar como dizimista. Então o ofertório de hoje, lembrem para que vocês saibam que aqui nós temos uma bela reforma para fazer. Mas antes de tudo isso, nós vamos colocar no altar do Senhor o pão e o vinho, que serão consagrados em corpo e sangue de Jesus. Vamos cantar o cântico do ofertório, ofertando a Deus o pão e o vinho e o trabalho de nossas mãos.

0: Orai, irmãos e irmãs, para que este nosso sacrifício seja aceito por Deus Pai Todo-Poderoso.
1: Receba por tuas mãos esse sacrifício para a glória do seu nome, para o nosso bem de toda a Santa Igreja.
0: Senhor, pela intercessão de São Domingos, atendei com bondade as preces que vos apresentamos e pela força poderosa deste sacrifício, confirmai com a proteção da vossa graça aqueles que lutam em defesa da fé, por Cristo nosso Senhor.
1: Amém.
0: O Senhor esteja convosco.
1: Ele está no meio de nós.
0: Corações ao alto.
1: Nosso coração está em Deus.
0: Demos graças ao Senhor nosso Deus.
1: É o nosso dever e nossa salvação.
0: Na verdade, é digno e justo. É nosso dever e salvação dar-vos graças sempre em todo lugar. Senhor Pai Santo, Deus Eterno e Todo-Poderoso, por Cristo Senhor nosso, pois pelo testemunho admirável dos vossos santos e santas, sempre fecundais com novo vigor a vossa Igreja e nos dais provas evidentes do vosso amor para levar à plenitude o mistério da salvação. O exemplo dos santos nos estimula e sua intercessão constantemente nos ajuda. Por isso também nós, Senhor, com todos os anjos e santos, jubilosos vos louvamos, cantando a uma só voz.

0: Segunda oração eucarística. Na verdade, ó Pai, vós sois santo e fonte de toda santidade. Santificai, pois, estes dons, derramando sobre eles o vosso Espírito, a fim de que se tornem para nós o corpo e o sangue de nosso Senhor Jesus Cristo.
1: Enviai o vosso Espírito Santo,
0: estando para ser entregue e abraçando livremente a paixão. Jesus tomou o pão, pronunciou a bênção de ação de graças e entregou aos seus discípulos, dizendo: tomai todos e comei. Isto é o meu corpo, que será entregue por vós.

Do mesmo modo, no fim da ceia, Jesus tomou o cálice em suas mãos, dando graças novamente, entregou aos seus discípulos, dizendo: tomai todos, bebei, este é o cálice do meu sangue, o sangue da nova e eterna aliança, que será derramado por vós e por todos para a remissão dos pecados. Fazei isto em memória de mim.

0: celebrando, pois, o memorial da morte e ressurreição do vosso Filho, nós vos oferecemos, ó Pai, o pão da vida e o cálice da salvação. Vos agradecemos porque nos tornastes dignos de estar aqui na vossa presença e vos servir.
1: Aceitai, ó Senhor, a nossa oferta.
0: Suplicante vos pedimos que, participando do corpo e sangue de Cristo, sejamos reunidos pelo Espírito Santo no só corpo.
1: O Espírito nos una no só corpo.
0: Lembrai-vos, ó Pai, da vossa Igreja, que se faz presente pelo mundo inteiro, que ela cresça na caridade e comunhão com o Papa Leão XIV, com o nosso Bispo José Vicente, os bispos do mundo inteiro, os presbíteros, diáconos e todos os ministros do vosso povo.
1: Lembrai-vos, ó Pai, da vossa Igreja.
0: Lembrai-vos também, na vossa misericórdia, dos nossos irmãos e irmãs que adormeceram na esperança da ressurreição. Pedimos hoje por Guiomar Tavares da Silva e todos aqueles que no início da missa a gente colocou a intenção: acolhei-o junto a vós, na luz da vossa face.
1: Concedei-lhes, ó Senhor, a luz eterna.
0: Enfim, nós vos pedimos: tende piedade de todos nós e dai-nos participar da vida eterna, com a Virgem Maria, Mãe de Deus, e Nossa Mãe, a Senhora do Perpétuo Socorro, São José, seu esposo, São Domingo de Gusmão, os apóstolos e mártires, e todos os santos que neste mundo viveram na vossa amizade, a fim de vos louvarmos e glorificarmos por Jesus Cristo, vosso Filho. Por Cristo, com Cristo e em Cristo, a vós, Deus Pai Todo-Poderoso, na unidade do Espírito Santo, toda honra e toda glória, por todos os séculos dos séculos.

0: Livrai-nos de todos os males, ó Pai, e dai-nos hoje a vossa paz. Ajudados pela vossa misericórdia, sejamos sempre livres do pecado e protegidos de todos os perigos, enquanto aguardamos a feliz esperança e a vinda do nosso Salvador Jesus Cristo.
1: Reino, poder e a glória para sempre.
0: Senhor Jesus Cristo, disseste aos vossos apóstolos: eu vos deixo a paz, eu vos dou a minha paz. Não olhei os nossos pecados, mas a fé que anima a vossa igreja. Dá-lhe, segundo o vosso desejo, a paz e a unidade. Vós que sois Deus, com o Pai e o Espírito Santo. Que a paz de nosso Senhor Jesus Cristo esteja sempre convosco. Coloque sua mão no coração, aclamemos o Cordeiro.

0: Eu sou o pão vivo que desceu do céu. Se alguém come deste pão, viverá eternamente. Eis aqui o Cordeiro de Deus, eis aquele que tira o pecado do mundo.
1: Senhor, não sou digno que entreis em minha morada, mas dizei uma só palavra, serei salvo.
0: Formemos as filas segundo o costume, cantemos o canto de comunhão.

Oremos. Senhor, a vossa igreja receba com grande devoção o vigor do sacramento celeste que nos alimentou na comemoração de São Domingos e seja auxiliada pela intercessão daquele que a fez florescer pela sua pregação, por Cristo nosso Senhor. Sente um pouco aí. Agora é a segunda missa. Padre Natel, a turma das comunicações.

0: domingo, quarta noite, teremos como os noiteiros a pastoral familiar, homens do terço, pastoral do dízimo e dizimistas, Secretaria Municipal de Educação, Cultura e Esportes, Secretaria de Administração, Finanças e Tesouraria. 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Os doadores da quermesse são todos os noiteiros. 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
1: A paróquia Nossa Senhora do Perpétuo Socorro, mais uma vez, teve a alegria de receber uma pessoa muito especial, o padre Luciano, que um dia esteve à frente da nossa comunidade e deixou muitas marcas de fé, carinho e dedicação no coração de tantos paroquianos. Após alguns anos, o seu retorno durante a festa da padroeira é um momento de muita alegria e emoção. Revê-lo entre nós foi como reencontrar alguém que, mesmo seguindo novos caminhos, jamais deixou de fazer parte da história desta paróquia. Padre Luciano, nossa gratidão pela visita, pelo carinho e por voltar a celebrar conosco este momento tão especial. A sua presença tornou a festa ainda mais significante e nos fez recordar com carinho tantos momentos vividos na nossa comunidade. Que Nossa Senhora do Perpétuo Socorro continue guiando os seus passos e fortalecendo a sua missão sacerdotal. Saiba que sempre a paróquia Nossa Senhora estará de braços abertos para lhe receber. E agora, com carinho, pode receber uma lembrancinha da nossa equipe litúrgica.

perguntava ali se era um pedaço de gesso. E Pubi não tem gesso, né? Inclusive, eu quero fazer um desafio a vocês. Eu falei aqui a Padre Natel, mas falei sério. Se for para eu voltar aqui e a igreja estiver desse jeito, eu não venho não. Senão cai em minha cabeça. E aí, mas eu já conheço vocês e tenho certeza que logo, logo ela vai estar pronta. Vai ou não vai? Eu fiquei muito feliz quando o Padre Natel começou logo a mexer aí. Porque Ipubi e a paróquia Nossa Senhora Perpétuo Socorro, como diz, não é, esse aqui é um dos templos mais lindos que eu já vi. Muito mais bonito, é ou não é? Só vai perder para o meu lá que a gente está fazendo. Vai nada, Ipubi, Ipubi, é ou não é? Vocês nem viram o que eu estou fazendo lá? Lá é Senhora do Carmo também. E lá a gente está construindo. Só que eu queria fazer uma pergunta aqui a vocês. Eu cochichei ali com a coroinha. Aí eu perguntei, ali é um bingo, né? Parece que é uma moto que tem ali, é isso? Me informe aí, é uma moto, o nome bingo. Só é a moto ou não? Tem mais alguma coisa ou não? Tem? Não, estou dizendo aquilo ali. Não, esses quatro é bem uma galinha, um litro de refrigerante. É isso, é. Mas eu estou de olho naquela ali, ó. Quanto é a moto ali, a cartela? R$20, né? Que dia é? Dia 15. Eu tenho sorte no dia 15. Eu vou comprar umas cartelas, vou pedir para alguém marcar, mas eu queria saber quem já comprou a cartela ali. Quem comprou, levanta o braço. Ô, vergonha infeliz. Estou em Pubi, não. Quem não comprou, levanta o braço para eu ver. Tenho medo de dizer não, se você falar a verdade, ou a história de Antônio Carlos, viu? Verdade, Antônio Carlos. Você não vai pro céu não, viu? Que você é corintiano. Ouvi dizer que amanhã vem um padre, Padre Rogério. Quem lembra de Padre Rogério ali? Rapaz, toda vez que eu vejo Padre Rogério, eu fico animado. Pode dizer isso aí lá amanhã. Sabe por quê? Que a alegria de um pequeno é quando vem um menor do que ele. Aí quando eu vejo Padre Rogério assim, eu digo, e aí, Padre Rogério? Sentiu a pressão do gigante aqui? Sou maior do que ele, né? É um padre bom, só tem um defeito. Antônio Carlos vai concordar comigo? Vascaíno, né? Já está dizendo, caindo mesmo, né? Gente, eu queria pedir uma coisa a vocês. Ajudem a comprar, comprem a cartelinha do bingo, aquela ali, ó. Tá certo? Que eu sei que a de hoje vocês já compraram, né, Zilda? Já compraram, quem não comprou dá tempo ainda comprar, né? Eu vou até demorar, eu tenho uma mania, quando eu vou nos novenários, que eu termino, que eu dou a bênção, eu já saio. Eu nem penso duas vezes, eu saio, deixo o povo lá na fusaca. Só que hoje vai ser diferente, hoje eu vou marcar esse bingo que tem aqui. Eu não vou prometer que eu venho marcar aquilo ali, porque é dia de Senhora Rainha dos Anjos, lá em Petrolina, e também... Eu tenho lá na paróquia o novenário de São Tarcísio. Vocês conhecem São Tarcísio? Padroeiro dos Coroinha. Aí eu não vou marcar, mas eu vou comprar umas cartelas daquela e vou pedir aos Coroinha para marcar. Porque eu tenho certeza que no dia de São Tarcísio, São Tarcísio tem que me ajudar. Entendeu? Aí eles vão marcar. Aí eu peço que vocês ajudem, tá certo? Fique em pé aí, só quem não comprou ainda. Quem não comprou, fique em pé aí, só para ver uma coisa. Quem não, a cartela do dia 15, não tenha medo não. Entendeu? Quem não ficar é porque não vai para o céu não, viu? Vou falar com Deus. Quem ainda não comprou, o medo. Homem, pelo amor de Deus. Quem não comprou ainda. Olha, pois, daqui até o dia 14 eu vou perguntar ao Padre Natel. Padre Natel, se não vendeu menos de 1000 cartelas, não faça não, meu irmão. Você vai levar prejuízo. Agora quem não comprar cá, eu vou dizer uma brincadeira, viu? Padre Reginaldo, lá em Parnamirim, ele dizia uma coisa. Ele dizia assim, eu vou dizer com vocês. Quem quer botar a festa do ano que vem, levanta o braço. Quem quer estar aqui o ano que vem? Pronto. Quem não comprar a cartela, não bota a festa do ano que vem, não. Padre Reginaldo dizia isso. Ele dizia assim, quem não comprar a camisa de Senhora Santana, não bota a festa do ano que vem. Menino, não ficava uma camisa. Não ficava uma camisa. Os vendedores aí, olha, depois me diga se vendeu todas as cartelas. Aí se não vendeu, quando eu vim aqui,
que eu perguntar, cadê fulano? Ô padre, fulano foi para o céu. Eu digo, não comprou a cartela. Não comprou a cartela. Mas eu estou brincando, viu gente? Estou brincando. Peço que vocês, mas é importante comprar, ajudar. A quermesse ali, gente, eu estava olhando, dá 5 vezes maior do que quando eu estava aqui. É ou não é? Né, Zilda? 5 vezes maior a quermesse, né? Dobrou, mas também eu estou vendo aqui, ó. Olha o tanto de gente que dobrou também. Dobrou ou não dobrou? Então, olha, menino, sabia que vocês futucavam um aqui, outro acolá e assim vinha. Mas se a quermesse ali dobrou, não é para elas também ficar lá, guardando lanche para amanhã, não. Tem que voar hoje. Vocês vão lá, compram o lanche, paga pro padre, tá certo? Só não vou dizer qual é o padre. Mas tem 2 aqui hoje, então paga pro padre e a gente vai lá. Eu vou chegar na quermesse e vou dizer, alguém pagou uma coisa para mim aqui? Se ele dizer, pagou, padre, eu digo, me dê. Se não pagou, eu digo, então não vou pagar também não, que eu estou sem dinheiro. Então, já digo isso. Gente, mas minha gratidão a vocês. Agora uma coisa me chamou muita atenção hoje aqui. Sabe o que foi? Ali tá bonito ou não tá? Quem gostou, bata palma para eu ver. Olha que beleza. Eu não sei quem arrumou, mas me deu vontade de eu levar esse quadro para mim. A imagem não, que se eu levar a imagem eu caçar confusão com vocês. Mas eu achei linda essa ornamentação, muito bonita. Eu até peço a Pascom, viu, Natália e companhia, a turma, manda uma foto dessa para mim, que é para eu copiar. Aí quando eu chegar lá na paróquia que eu copiar, eu vou dizer, a gente fez primeiro. Mas está lindo, muito lindo mesmo, sabe? Um verdadeiro altar. E com a imagem dela não tem igual, não. Não é verdade? É a imagem mais linda que eu já vi na vida, é Nossa Senhora Perpétua do Socorro. Parabéns à equipe, tá certo? Eu queria que vocês aplaudissem o Ministério de Música hoje, que está ali, tocou. É Gil, é Stephanie, Guilherme está aí também, contra o empresário. E a turma aí, tem uma tocadora ali também, Mirim, coisa boa, muito bem. As leitoras de hoje, aí, teve lá na minha paróquia, comeu lá uns feijão, um arpado Zé Barro, teve lá que eu levei. Zilda tá me devendo. Os coroinha, aplaudiu os coroinha. 6, ó, são massa, viu? Os ministros de Eucaristia, vamos aplaudir. Antônio Carlos não quer sofredor, e Normando também. Muito obrigado, ministro de Eucaristia, minha gratidão a vocês, tá certo? Tem alguém ali gritando, futucando. Oi? O coral de novo? Coral de novo, eita, o Zayme que chega cedo. A turma do bingo ali, ó, venderam alguma cartela, vamos aplaudir. Agora, se eu não pedir aplauso para a Pascom, eu estou lá ferrado. Aplaudir a Pascom, coisa boa. A turma do som, esse som é de Tchês, que eu acho. É, que é bom? Isso é bom, entendeu? Quem mais eu mando aplaudir aqui? Padre Natel merece aplauso? Merece. Eita, doido, velho bom, viu? É doido, é ou não é? Às vezes dá uns coice bom, né? É verdade ou não é? Mas vou dizer, ó, quando Padre Natel brigar ou reclamar, não ache ruim, não. Porque quando ele brigar e reclamar, é porque ele quer ver isso aqui bom. Ele quer ver a comunidade caminhar. E não viu aqui dizer, não, padre Luciano, o senhor não. Às vezes tinha momento que eu também dava um coice mesmo na testa. Era ou não era? Bastava a lua estar nova. Entendeu? Mas padre Natal é bom. Eu disse, olha aí, vai lá, doido. E foi exatamente o que ele está fazendo aqui, não é para qualquer um, não. Entendeu? Eu não sei se quem é mais doido é ele, é eu, é Malan, ou é Zé Nilton. Vocês conhecem o padre Zé Nilton? O padre Zé Nilton está lá do outro lado. Se não tiver derrubado Cacimba Nova ali, ele está levantando, que ali é outro maluco bom. E eu digo isso a vocês, ajudem o padre Natel, que é um homem de fibra. Eu até digo assim, eu não sei se 50% nele é coragem ou é doidice. Ele diz, padre, 50% de pai, 50% de mãe. Agora não me pergunto se o Delaíra e dona Francisca quem é quem não, que eu não sei não. Só sei que deram uma coragem e uma fé grande a padre Natel. Muito, é ou não é? Isso eu tenho certeza. E não vinha, padre, ele é tão briguento. Que bom que ele é briguento. Porque a vida é dura para quem é mole. Pode guardar isso no coração. A vida é dura para quem é
mole. Vocês são mole ou não? Não, eu sei disso. Então, ó, minha gratidão ao Padre Natel, ajudem. Comprem as cartelinhas. Hoje eu vou demorar mais um pouco. Tenho missa amanhã cedo na paróquia, demais, não estou nem aí não, que eu vou celebrar cochilando. Mas que eu vou ficar um pouquinho aqui com vocês, mas eu vou marcar o bingo e tudo. Gostaria muito de abraçar cada um de vocês. Cada um, mas não tem nem como. Mas eu prometo que quando eu estiver na outra paróquia, que vão ser 10 comunidades, aí eu venho com um tempinho, visito um aqui, visito outro ali, tá certo? Viu, Tata? Aí eu venho, tá certo? A cada um de vocês eu vou visitando. Eu cito o nome de um, de outro ali, mas não penso que eu esqueci vocês, não. Tá certo? Não esqueci de coração. Por onde eu ando, eu sempre falo de Ipubi. Eu sempre digo que Ipubi me ensinou muito. Me ensinou até a ser padre. Eu costumo contar isso, não é só aqui não, lá fora também. Quando eu cheguei aqui, eu usava um chinelão velho desmantelado, uma camisa sem desbocada, né, Joaquim? E aí, teve um povo aqui que chegou para mim e disse: bota um sapato, se organize, não foi, Zilda? E ali, ó, é onde eu tomei, entre aspas, porque roupa não quer dizer nada não, mas nos dá uma visão boa. Dá ou não dá? Não é verdade? E para Deus a gente tem que se arrumar bem, não é verdade? Tem uns que quando vão aí nos cantos é desmantelado. Quando é, aliás, vão no fórum, vai todo de paletó, gravata. Quando vai

vou acompanhando nas redes sociais, tem um grupo aqui de WhatsApp chamado Giro de Notícia. Alguém já ouviu falar? Giro de Notícia. Quem faz parte desse grupo aí? Levanta o braço. Tem alguém? Não. É um grupo bom. E ali, às vezes, eu estou lá, vão me dando notícia e eu vou rezando. Vou acompanhando e vou ajudando. Tem outros grupos também, de Serra Branca, Serra Holândia. Eles me colocam lá e eu não posso dizer nada. Entendeu? E ali eu vou falando, mas são vários colegas que têm. Eu encerro dizendo o seguinte. Padre Natel está hoje aqui com vocês. Lá na frente, não sei que ano, vai chegar um momento que ele vai para outra paróquia. E uma coisa eu sempre digo e quero dizer a vocês. Lá atrás, há uns 10 anos atrás, vocês eram meus paroquianos. Hoje vocês são meus amigos. Entendeu? Hoje vocês são paroquianos do Padre Natel. Lá na frente vocês serão o quê do Padre Natel? Amigos. Mas nesse momento, ajam com ele como amigos também. Tá certo? Eu sempre digo que em Pubi, eu não tenho ex-paroquianos. Eu digo, não, Ipubi não são meus ex-paroquianos, não. E é o quê, padre? Eu digo, meus amigos. Lá em Ipubi tem meus amigos. Então, é isso que eu vejo assim no olhar de cada um de vocês. E coloco esse carinho que tenho por vocês. Fiquemos de pé para a gente poder receber as bênçãos. Tem mais aviso não, né? Que já está demais, é ou não é? Pronto, é o canto da padroeira para incensar, não é isso? Alguém lembra aí o canto da padroeira? Vamos ver se eu ainda lembro, hein, Gil? Mas enquanto a gente vai incensar, vocês vão cantando, e eu também vou cantar aqui, e depois nossa bênção para todos vocês. E eu quero pedir que enquanto eu incenso aqui e canto o hino da padroeira, os noiteiros de hoje eu quero que venham bem para cá, PJMP, o Ministério de Música, os coroinhas, vai ficar meio feio aqui o altar, os coroinhas, os amigos do bem, quem é amigo do bem aí? Tem uma turma boa, amigos do bem, e os noiteiros de hoje, vem uma turminha pra cá, outra turminha pra ali, tá certo? Olha, Melre, quero uma tapioca lá, viu, Melre? Vamos cantar o hino da padroeira, juntos.

Quero ouvir só esse lado aqui do meu lado direito aqui, ó. Só eles, vocês aí fica quietinho, viu? Viva Nossa Senhora do Perpétuo Socorro! E esse outro? Vamos ver aqui. Viva Nossa Senhora do Perpétuo Socorro! Tá vendo? Quem ganhou? Quem ganhou aqui? Agora deixa eu ver aqui agora. Os dois lados para eu ver se dá certo. Viva nosso Senhor Jesus Cristo! Viva a comunidade católica de Ipubi! Viva Nossa Senhora do Perpétuo Socorro! É isso aí, os dois lados ganharam. Quem quer amanhã, Padre Rogério, levanta o braço. Padre Rogério é mais alto do que Padre Natel, é ou não é? Ninguém sabe Padre Natel não, mas ele. Eles dois têm dois defeitos. Padre Rogério qual é? É vascaíno. Padre Natel é palmeirense. Vocês sabiam? Sabia que é? Ah, Padre Natel está aqui. Padre Natel, o senhor é um santo, sabe torcer pelos times. O senhor é campeão. Tá vendo? Tá vendo? Tá vendo? Eu torço pelo São Paulo e o Santa Cruz. Vira o Santinha. Gente, comprem a cartela. Eu vou esperar vocês no bingo. Dia 15, viu, Padre Natel? Eu vou pegar umas cartelas, eu vou comprar. Pra gente marcar. A coroinha vai marcar pra mim. Se eu não ganhar, os coroinhas devolvem meu dinheiro. Viu? Os coroinhas vão devolver meu dinheiro, viu? Se eu não ganhar. Se eu ganhar, eu dou uma volta de moto com vocês. O Senhor esteja convosco. Pela intercessão de Nossa Mãe, a Senhora do Perpétuo Socorro, derramai, Senhor, vossas bênçãos sobre os noiteiros de hoje. Abençoai a nossa comunidade católica. Abençoai o nosso sacerdote que cuida desse rebanho confiado a ele. Abençoai todo o povo do nosso Ipubi, em nome do Pai, e do Filho, e do Espírito Santo. Amém. Leve no coração um abraço e até a próxima vez. E amanhã venham e tragam mais cinco para ver se essa praça aguenta. Cantemos.

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1: Meia-noite.
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1: Meia-noite 59.
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0: Obrigado, Diego. Vitor Hugo.
1: Obrigado, Bruno Marrone, por aceitar o convite e cantar essa moda linda com a gente.
2: Alô, meninos. Sucesso pra vocês.
3: Oh. 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
0: Muito obrigado.
1: Obrigado, Diego.

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1: 1h40.
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1: 1:59.
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2: 12:41.
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Oi, me responde. Você tá aí? O que tá acontecendo?

fica com Deus. 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
1: 3h29.
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0: Quem gostou faz barulho! Muito obrigado, gente. Muito obrigado!
1: 6h59.
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1: 4:19. 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
2: 4:59.
3: Deus, nosso Pai, que sois todo poder e bondade, dai força àqueles que passam pelas provações. Dai a luz àqueles que procuram a verdade e ponde no coração do homem a compaixão e caridade. Deus, dá ao viajor a estrela guia, ao doente o repouso, a criança o guia, o órfão o pai. Senhor, que a vossa bondade se estenda sobre tudo o que criaste. Piedade, Senhor, para aqueles que não vos conhecem. Esperança para aqueles que sofrem. Que a vossa bondade permita aos espíritos consoladores derramarem por toda a parte a paz, a esperança e caridade. Deus, um raio, uma faísca do vosso amor pode abrasar a terra. Deixai-nos beber nesta fonte de bondade fecunda e infinita, e todas as lágrimas secarão, e todas as dores acalmar-se-ão. Um só coração, um só pensamento subirá até vós, como um grito de reconhecimento e amor. Como Moisés sobre a montanha, nós vos esperamos com os braços abertos. Ó bondade, ó beleza, ó perfeição, e queremos de alguma sorte merecer a vossa misericórdia. Deus, dai-nos a força de ajudar o progresso espiritual, a fim de subirmos até vós. Dai-nos a caridade pura, dai-nos a fé e razão, e dai-nos a simplicidade que fará de nossas almas um espelho, onde refletirá a vossa divina imagem. Você, amigo e ouvinte da Liberal FM, acredite na força, no poder e no amor de Deus, para que possa se levantar todas as vezes que cair. Diga sempre a você mesmo: vou conseguir superar todas as dificuldades, serei um vencedor, pois sou filho do Deus vivo, o rei do universo.
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0: 5:23.
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1: 5h39.
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1: 558
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1: 6h27.
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1: 6:59.
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1: 8 horas.
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0: 8:30.
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1: Na Liberal, agora são pontualmente 9 horas.

0: Liberal FM chegando para trazer uma belíssima mensagem. Hoje, já parabenizando todos os papais, todos os pais. Né? Feliz Dia dos Pais a todos, que a gente possa, nós como pais, a gente possa ser exemplo para os nossos filhos, que a gente possa trazer, não esperar só o orgulho deles, mas que a gente também possa dar a eles o orgulho de nossa caminhada. E nesse Dia dos Pais, a você que está sentado aí ouvindo a nossa programação, sinta-se abraçado. Saiba que todo o seu esforço, sua dedicação, todo o seu suor pelos seus filhos sempre será lembrado. Então, um feliz Dia dos Pais. E hoje nós trazemos aqui a mensagem de nosso ouvinte Chaga para o seu pai, né? Que já falecido, mas que jamais esquecido. E na mensagem ela diz assim:
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0: Pai, sua ausência é dolorosa, mas suas memórias são minha força. Neste Dia dos Pais, celebro você com o coração cheio de gratidão e amor. Sei que você está em um lugar de paz, mas aqui, Pai, sinto sua falta todos os dias. Feliz Dia dos Pais, meu anjo guardião.
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0: É a mensagem da nossa ouvinte Chagas para o seu pai, já falecido,

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0: É programa especial dos pais, hoje até mais tarde um pouco pra vocês, tá? Então, parabéns a todos os papais, já tô com música de pai até agora aí, e a gente vai variando aqui, tá? A gente vai fazer o programa normal, evidentemente o dia dos pais é como o dia das mães, que então, tem sei quantas mil músicas dedicadas às mães, né? E aí o dia dos pais é um pouco diferente, mas o carinho que a gente sente pelo pai é a mesma coisa, tá bom? Igual a mamãe. Então, feliz dia dos pais a você que tá com seu papai, abraçando, beijando, comemorando, que mandou a sua mensagem, que tá aí pertinho dele aí cuidando dele. Dá um abraço no seu papai, tá bom? Você que não tem mais papai, aí você ora por ele e pede pra Deus colocar ele em um bom lugar, tá bom, gente? Da manhã, 5 minutos, avisa pro papai, pra mamãe, pro vizinho, pra vida inteira que o alemão já está no ar. Em nome do amor, da paz, da felicidade em nosso coração, pela Rádio Liberal, tá começando o nosso programa
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0: Bora começar! Bora começar o nosso Domingão aqui na 99,5. Rádio Liberal FM.

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evento está previsto para iniciar às 11 horas da manhã e terminar às 5 da tarde. A pista fica localizada próxima ao matadouro aí de a cidade de Ipumi, tá bom? Você é nosso convidado aí, na mais para nosso convidado especial, para vir curtir um verdadeiro show em duas rodas, tá? Junte seus amigos, traga sua galera e prestigie conosco esse grande evento. 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

0: Bom dia!
1: Bom dia, alemão, tudo bem?
0: Quem fala?
1: Sim. É Francisco de Minas Gerais.
0: Opa, que bom, amiga. Manda um alô pra quem hoje?
1: Gostaria de mandar um alô para todos os pais do mundo, especialmente para o meu pai, Zé Cearense, no Sítio Lopes 1.
0: Certo, certo. Quem mais? Fica à vontade.
1: Dizer ele que eu amo ele muito, apesar de estar longe dele, mas o meu amor aumenta cada dia mais.
0: Tá bom,
1: e
0: então.
1: Gostaria que você tocasse a música do meu velho pai pra ele e para todos os pais do mundo.
0: Tá bom, então daqui a pouco a gente vai começar a tocar as músicas dos pais. Tá bom, querida?
1: Então, muito obrigada e um ótimo dia.

0: 99953-3054. Daqui a pouco nós vamos usar os áudios da galera aí, né, gente? Porque é muito áudio, né? E a gente quer que o pessoal mande um áudio curtinho, tá?
1: É, queria colocar só um alô para a comunidade Nossa Senhora Aparecida. E hoje, até o Dia dos Pais, os crentes estão trabalhando aqui, enchendo as colunas, na igreja Nossa Senhora Aparecida. E eu queria colocar só um alô para a Nilza, é, Robert Vanha, Elan Bezerra e a comunidade Nossa Senhora Aparecida. E hoje é o Dia dos Pais. E um alô para meu pai, José Diniz, do Sítio Meleiro. Ei, alemão, coloca uma música de Pablo para nós ouvir aqui.
0: Beleza.
1: Meu amigão, apareça, alemão.
0: Depois eu vou aí, vou me aguardar, vou me aguardar. É comprovando a audiência do alemão. Aqui é lá em Bobocó, né? Pessoal de Bobocó. Aparecido, um abraço pra vocês, tá, gente? Muito obrigado pelo carinho.
2: Toda área por aqui hoje,
0: viu? 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Um forte abraço aí, tá? 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Tá na estrada e tá ouvindo a gente. Todo o pessoal das van, motorista de van, de aplicativo, motorista de ônibus, enfim, um abraço pra vocês.
3: Será que
4: aqui pra nós, tá curtindo você aqui.

0: errado tudo.
1: Beijo, Bicaneiro. Carnaçada essa hora, eu não tomei nem café ainda e o cheirinho tá aqui pelo telefone. Eita, danada. Hoje não deu tempo de tomar um caldo, não. Ele tá girado na rua, atrasado. É. Então, o cara botou um programa aqui agora que eu tenho que entrar 9 em ponto e sair meio dia em ponto. Quer dizer, hoje eu vou extrapolar um pouquinho. Já tá ligado já lá, né? Tá entendendo? Mas vai dar tudo certo, né, professor?

0: Bom dia, alemão. Sou Ivanildo do Sítio do Meio. Gostaria de ouvir uma música de Amado Batista, qualquer um. Para ouvir e oferecer para meus dois filhos, Adoro e Ismael.
1: Beleza, beleza. Obrigado pelo carinho, rapaz. Manda um abraço pro pessoal também, a gente lá no Sítio Tatu, Edivando Bar e todo o pessoal que estão lá ouvindo nosso programa, tá bom? Obrigadão pela audiência, professor.

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0: Hoje, dia dos pais, minha gente. Parabéns a todos os pais que estão vindo no programa, que estão trabalhando hoje para manter os compromissos da sua casa, né? E aí, eu me recordo que todo dia dos pais, né? Assim como todos os dias, eu me acordava cedinho. Eu moro muro com muro com meu pai. Muro com muro a nossa casa, e eu abri uma porta da minha casa para a casa dele, né? E daí então, eu me levantava cedinho e ia lá para dar bênção a meu pai. Todos os dias, quando eu saía de casa, eu ia sair, ia lá, ver como é que ele estava e dar bênção a ele, né? Depois que ele adoeceu, quando eu chegava, quando ele estava bom, às vezes eu ia lá e já tinha saído para o serviço, que ele saía cedo, né? Mas depois que ele ficou doente, né? Aí todos os dias eu ia lá, de manhãzinha, abria a porta, ia lá, ver como é que ele estava, ia dar bênção a ele, né? Então hoje, quando eu fui pegar o carro lá, a minha garagem é a casa dele, faz muitos anos já, né? Daí então, a casa vazia, tudo silêncio, e a gente sente aquela falta, né, gente? Então, eu tenho certeza que eu fiz o dever, a lição de casa, cuidei, abracei, beijei, fiz homenagem com ele em vida. Nós postamos um vídeo aqui agora no Instagram, um vídeo que a gente postou em 2001, eu, o saudoso Pedrinho, o saudoso meu irmão Eufrásio, também já se foram. Então, se você está aí com seu pai, não deixe para amanhã o que você pode fazer agora. Dá um beijo no teu pai, abraça, beija, comemora, porque é o nosso exemplo de vida, o verdadeiro pai que ensina, que trabalha, que luta e que está sempre, todas as horas, ao lado do seu filho.
1: E o velho, se acordar aqui, ó, 5 horas da manhã para trabalhar.
2: Graças a Deus.
1: Como é que era? Diga aí.
2: Graças a Deus.
1: Trabalhar, acordava que era pra trabalhar? 5 horas da manhã?
2: 5 horas.
1: Já tava em pé.
2: Oxe, tá do ramo.
1: Cigarrinho de fumo na mão, cafezinho, botava os trabalhadores no carro e ia trabalhar, não era assim?
2: Perfeitamente.
1: Trabalhava até que hora? 5 horas da tarde ou 6 horas?
2: É 6 horas.
1: Até de noite.
2: Dia assim que só se apagava.
1: E era, quando o sol apagava, vai parar de trabalhar.
2: Parava.
1: Quando o sol clareava de dia, era hora de trabalhar.
2: Era.
1: E quando se pôs, de noite parava. E assim foi a vida do velho Lesbão, trabalhando todo dia. Criou a família assim, trabalhando.
2: Graças a Deus.
0: Vendo aí, gente, a gente tinha esses momentos, né? Quando ele estava ainda bom, assim, ficou de cadeira de rodas, mas não estava com Alzheimer, né? E eu ia lá e puxava a conversa com ele, comecei a gravar vários vídeos, várias coisas, né? E sempre ia lá para tomar a benção aí, né?
1: Benção, pai!
2: Deus te abençoe.
1: Como é que tá as coisas por aí?
2: Tudo bom.
1: Acordou cedo hoje?
2: Todo dia.
1: Todo dia?
2: Todo dia eu ia me acordar com vontade de trabalhar.
1: Como é?
2: Tem que acolher com vontade de trabalhar.
1: E rapaz. Quer ir pro serviço, é?
2: Já foi.
1: Hã? Trabalhar pra pagar as contas. Negócio. O velho nunca comprou fiado. Gostava de comprar fiado ou não?
2: Não, senhor.
1: Nunca comprou fiado. Toda vida comprando dinheiro. Dinheiro na mão.
2: Toda vida comprando dinheiro. Eu tinha dinheiro pra comprar quando eu não tinha passado esse ano.
3: Essa é pra todos os filhos.
0: Eita, minha gente, haja emoção, haja coração pra fazer um programa como esse aqui, né?
4: Falo nas lembranças. Se você ama seu pai,

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0: E a galera que tá mandando vídeo aí, a gente vai começar a postar daqui a pouco. O pessoal mandando vídeo aí, a Patrícia Menezes já mandou um aqui. Mas esse aqui tá, não vou postar, não, tá visualização. Tá na serra, lá em Bodocó. Mandou aqui um vídeo aqui, deixa eu ver a foto aqui. A foto.

0: fosse mais pertinho, eu ia aí puxar a perna, que perna de galinha é comigo mesmo.
1: Pois o nosso tempo foi passando.
0: Forte abraço aí, viu, Paty Menezes? Um abraço carinhoso pra você.

0: Maria Barbosa Neve, velho pai, Santa Rita.
1: Pessoal de Santa Rita, obrigado pelo carinho aí, tá? Você que tá mandando o seu áudio, daqui a pouco vamos jogar no ar, gente. É muito antes.
2: Alemão, aqui é Clube de Santa Cruz. Alemão, gostaria de ouvir o músico Amado Batista para oferecer para minhas filhas, para meu esposo. Para meu esposo, que é um paizão, para minha filha e para todos os papais do Brasil. Oferecer para Negona, para Mário, para você. Tchau, bom dia.

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0: Agosto, Raça Liberada, a partir das 12 horas, concentração na casa de Chico de Ota, a partir das 4 da tarde, né? Apoiadores Antônio Santana, pai e filhos. Em seguida, a cavalgada seguirá com destino à residência de Eduardo Militão. Após a missa, teremos muito forró com Matheus Acordeon, Laerte Cantor. Animação com paredão top dance, né? Proibida entrada de bebidas por parte do lado, tá? É. Organização Irmãos e Família, venha participar desse encontro, reunir a família, celebrar essa linda tradição. Esperamos por você, tá bom?
1: É só que mandou esse aviso aqui pra mim, manda a localidade, meu filho, o sítio tal, o lugar tal, porque aqui não tá dizendo aqui não.
0: Eu não encontrei aqui não. Manda aí pra mim novamente aí, eu dou uma ligadinha pra gente consertar aqui essa aviso, tá?

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quem fala é seu amigo Antônio Bruno de Cacimba Nova. Alemão, hoje eu gostaria de ouvir aquela música, se não me engano é com Rick Red, Meu Velho Pai. Oferecer para eu que sou pai, para você que é pai, oferecer para todos os pais do Brasil e do mundo. Quero desejar um feliz dia dos pais para você, tá bom?

0: ouvindo a gente lá em Santa Maria da Boa Vista, 9,5. Ela já mandou aqui um caldeirão de galinha capoeira de tudo. Bom dia, alemão, coisa. Estou sempre na escuta do seu programa. Manda um alô aí pro meu esposo e todos os pais do Brasil. Um abraço pra vocês, tá? Obrigadão.
1: Passando por aqui é o Francisco Sítio, Riacho do Meio, Bodocó. Parabenizar você, amigo, que nós não temos mais pai não, mas você é pai, paizão, você é carismático, cara humilde, Deus te proteja, Deus te ame, nós também. Depois tocar ele, tocar a música e ele para nós todos, os pais do Brasil. Um abraço, amigo.
0: Beleza, beleza! Tem mais gente? Abração, pessoal que tá ouvindo a gente lá em São Paulo. É, a minha amiga Valdirene tá lá desde cedinho com o aplicativo ligado aí. Manda um abraço pro meu pai Vicente, meu tio Zé, meu sogro velho Cis, lá aqui em Bodocó, né? Um abraço carinhoso para vocês, tá bom? Forte abraço lá em São Paulo.

esposa aí, feliz dia dos pais, e ofereço para minha mãe Isabel e para todos os papais da Liberal FM, e para você, feliz dia dos pais, e para todos os papais do mundo inteiro e do Brasil, e tenha um bom dia.

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1: Forte abraço aí, procedência. Amigo doutor Edilson e doutor Emanuela, ouvindo a gente, ele tá lá hoje na Farrinha da Cruz, né? Ouvindo a gente, é pelo carinho, ele mandou aqui o recado. Hoje eu tô aqui na Cruz, tá lá na Ribeira, menino. Um abraço aí pra todo mundo aí. Obrigado pelo carinho aí. E um abraço aí também pra todos os meus primos aí daí da Cruz, da... Pra sair lá no Viado, no Matia, na Floresta, Poço Danta, Ponte, né? Meu tio Antônio, o rei do Parai. O homem não enxerga, mas anda de bicicleta e joga bacana. Tá ouvindo a gente lá, um abraço carinhoso. E obrigado.

qualquer uma música de Rick e Jimmy. Oferecida a meu pai, Chico, o Sítio Vanderlei, e a todos os meus irmãos que são papai, a todos os meus cunhados. Que Deus nos abençoe, chuva de bênção na vida deles, que são os papai queridos por Deus.

0: Tia Alemão, que Deus abençoe. Hoje, né, o dia dos pais, parabéns para você que é pai, parabéns para meu pai José de Dona, no Sete Letras, para meu esposo Valberto, que é pai, para meu filho Lucas e para todos os pais do Brasil e do mundo e da família Lucena. Passar uma linda música para nós, em especial para o meu pai Zé de Dona.
1: Beleza, beleza, seu Zé de Dona.
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1: É a região toda conectada com a gente. Da semana passada eu fui lá em Petrolina. Lá eu fiz questão de fazer um vídeo. Chegando já depois de Jutaí. Ali, depois do trevo, né, de Jutaí. E a gente ouvindo a Liberal FM pela rádio do carro, né? Então vocês sabem que, graças a Deus, a nossa audiência vai muito longe, né, da Liberal e também do nosso programa. Então estamos precisando de mais dois patrocinadores para completar a grade do programa. Então você que está me ouvindo aí, que é comerciante, quer divulgar o seu produto, né, e ter sucesso e nos ajudar a manter o programa no ar, liga para a gente, fala comigo, tá? Já tem parceiros aqui há mais de 15 anos, 20 anos, né? O programa tem 26 anos. Tem gente aqui comigo desde quando eu comecei. Tá? É sinal de retorno, né, gente? Pois é, tá faltando só dois pra gente completar aqui a grade do nosso Domingão, porque dia 30, final do mês, quando eu tenho que pagar o programa, meu povo. Tem que ter o cash na mão. É, e tirar o do... Da papa, da... Tirar... Como é que chama? É...
4: Calma.
1: A gratificação do amigo também, né? Senão vai ficar complicado.
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1: Abraço ao pessoal que tá ouvindo a gente aqui no bairro Nossa Senhora do Carmo, Santa Maria, Ipicep, Santo Antônio, Nossa Senhora de Fátima, Bigodão, Capela de São Brás, Coab, Canacuí. Eita, meu povo, todo mundo ouvindo o que? O Alemão!

alô aí pra meu pai, Francisco, meu esposo Washington e todos que estão, todos os pais que estão ouvindo o programa. Estou longe, mas estou com o coração, fica cheio de saudade. Cid Serra Nova, Bodocó, de Brasília, ligadinho aqui no Domingão do Alemão. Obrigado, viu, querida? Bom dia pra você.

0: para nós que não tem mais pai. Deus abençoe. Servia em todo dia dos pais.
1: Beleza, Alexandra, obrigado pelo carinho. Dona Maria, um abraço pra vocês aí no Saco do Juá. Obrigadão pelo carinho. O alemão, a Fabiana de Bobocó, passa uma música aí pra meu pai Antônio da Borracharia e todos os papais do mundo. E bota aí a voz do Galeguinho. O Galeguinho vai já ligar ao vivo aqui. Eu tô tentando falar com ele, mas parece que ele tá dormindo. Tá não, que ele ligou pra mim, foi cedo. O Galeguinho voltou.

0: dizer nada agora, vou dizer nada. Tô cansado e vamos.
1: O vovô, ah, tu tá trabalhando, é? Tu tá trabalhando? Então, vovô, tu é bom, viu? Tu é bonzinho, tu é meu vovô. Você é minha vida do coração. Eu sabia que eu te amo? Você sabia que eu te amo? Tu é bonzinho do coração.

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0: que embora. Temperos Carvalho, viu? É, esse aqui é o melhor.
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1: 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É hoje, hein, gente?
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1: Olha, gente, olha a hora certa. 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

0: É, quem não tem pai dia de hoje fica com o coração apertado, né? Principalmente aqueles filhos que não valorizaram, nem valorizam seus velhos, seus coroas, como diz, aquele batalhador que às vezes leva nome de durão, porque sabe os compromissos da vida, né? Mas aí, quem tem coração sabe o que é uma dedicação de um pai que se levanta às 5 horas da manhã e chega em casa às 6 da tarde para manter os seus compromissos. Isso é o que me orgulhava do meu saudoso pai, seu Lesbão, que trabalhava de 5 da manhã às 5 da tarde, às 6 da tarde. E eu acho que esse galego aqui puxou ele, que até a careca é do mesmo jeito. A forma de agir é da mesma forma também como ele. Não gosta de comprar fiado, não gosta de enrolada, né? Posso andar com a roupa que não seja de marca, mas não leve cobrança de loja. Posso andar num carro que não seja do ano, mas não leve cobrança de boleto bancário na porta lá de casa. Então isso, ele me ensinou que tem que ser honesto. Então honestidade acima de tudo. É ou não é, meu pai?
1: Pensa, pai.
2: Deus te abençoe.
1: Como é que tá as coisas por aí?
2: Tudo bom.
1: Acordou cedo hoje?
2: Todo dia.
1: Todo dia?
2: Todo dia eu já me acordo e tenho vontade de trabalhar.
1: Como é?
2: Eu me acordo e tenho vontade de trabalhar.
1: E é, rapaz? Quer ir pro serviço, é?
2: Já foi.
1: Hã? Trabalhar pra pagar as contas. Negócio. O velho nunca comprou fiado. Gostava de comprar fiado ou não?
2: Não, senhor.
1: Nunca comprou fiado. Toda vida comprando dinheiro. Dinheiro na mão.
2: Toda vida comprando dinheiro. Eu tinha dinheiro pra comprar quando eu não tinha passado esse ano.
1: Aliás, bom como de suas, nunca deveu a ninguém. Aí acordou de madrugada com vontade de trabalhar. Hoje é dia dos pais. Estou aqui na casa do meu pai, seu Lesbão. 89 anos. Ele está de cadeira de roda, tem Alzheimer. Mas hoje ele amanheceu com memória boa. Benção, pai.
2: Deus te abençoe.
1: Como é que tá por aí? Tá bom mesmo? Uma homenagem aí. Pedrinho vai cantar a música pro senhor agora, viu? Existe.

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0: Papai sente aqui um pouco.
1: Gente, essa é a homenagem que a gente fez um dia da Cordeiro Dia dos Pais. E eu chamei Pedrinho Franco para lá para a gente fazer essa homenagem. Saudoso Pedrinho, meu cunhado Pedrinho, também Eufrásio, né? E nós fomos lá com as minhas irmãs, que estavam todas lá, um pouco dela lá, a gente foi fazer essa homenagem, foi tão bonito, ele se emocionou, né? E a gente tá com o vídeo guardado, tá até no meu Instagram, né? O pessoal pode ver, né? Então, homenagem tem que ser feita também com vida, com vida. Então, essa obrigação eu também fiz, eu andei com ele, eu passeei, cuidei da forma que eu podia, até no dia da sua vida, né?
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fazer a festa lá no clube na quinta-feira. Atenção, Zezinho, jeito diferente. Liga pra mim aí, meu filho. Já acordou? Tô pensando em fazer uma festinha na quinta-feira. Que seja, nós não vamos abrir não, viu? Então, atenção, Zezinho.

O Ellen Safadão cantando essa música aí, a boizada toda gosta, né? Mas ó, de quem é a música aí? A guitarrinha. Só parece com lá em nós, nas quebradas do sertão. Lá o pessoal não dança com Ellen Safadão, não. Dança é com essa.

0: Abraça meu primo Nilclés, mandou um áudio aqui cedo pra mim, procedência, tá ouvindo o programa aí. Minha festa do carroceiro é domingo que vem, gente. Eu não vou estar aqui não, vai ter um substituto aqui no meu lugar, tá? Mas vai ser o programa feito do mesmo jeito, todos os avisos gravados direitinho e o programa do mesmo jeito, com a mesma música, tá? Então, é, domingo, dia 16, é a festa do carroceiro.
1: Dos carroceiros é hoje, é? Vou mandar um negócio pra te ajudar, mas era pra ter.

0: Para o pessoal que está nos recebendo muito bem, os comerciantes aí, que a gente colocou o nome aí de um bocado de gente, porque a festa gasta 16 mil reais, viu gente? A festa do carroceiro.
1: Então, toda ajuda que vier é boa, né? Então, botei o nome aí de umas 500 pessoas aí, estou ligando para eles. Tem alguns que estão ajudando, tem outros que não atendem o telefone, né? Os que estão nos ajudando, Deus abençoe cada um de vocês com muito mais, tá certo? E aqueles que não estão ajudando, nem que não estão atendendo o telefone, mesmo sabendo que a gente divulgou, Deus também abençoe vocês, viu? Tá bom? Com muita paz, com muita saúde, né? E que vocês prosperem muito mais ainda. Pode ser que ano que vem vocês decidam nos ajudar. Porque é uma festa que é grátis. Tem camisa, tem boné, tem churrasco, né? Tem a festa das pessoas carentes, como diz da classe popular que trabalha. Não é festa de rico, não. É uma festa da massa que trabalha às 5 da manhã para levar o pão, a madeira para fazer o pão na padaria, para carregar uma mudança, enfim. Festa do carroceiro, para o verdadeiro carroceiro que trabalha honestamente, catando reciclagem, para levar o pão para o sustento de seus filhos. Então, essa festa foi o que eu criei, já são 26 anos, é domingo, dia 16 aqui em Ouriguri. Você que está nos ajudando aí, Deus abençoe cada um de vocês, tá bom? A partir de amanhã nós estamos ligando, mandando áudio e pedindo pix para a galera.

do Amor, na Serra do Olho d'Água, isso mesmo. Tá aí, Paty Menezes, a blogueirinha da Serra do Olho d'Água, pra todo o Brasil.

0: Você é bom onde? Você é no pão, no meio e diz essa canção. É um vinho de tão fofinho no meu coração, Sansão.
1: Alô?
0: Alô? Vovô, eu dou chocolate, viu? Benção, vovô, benção, benção.

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1: Carnizei num programa bagunçado. 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
0: Meu amigo, se não faz, se não tem audiência, não. Desde 99 aqui. Nesse mesmo horário. Eu vou postar um vídeo aqui. Amanhã, vocês fazendo esse programa aqui em 99, lá em Pubi, quando eu ia pra lá. Nesse tempo era Poço Verde, né? Liberal era Poço Verde, né? Meu amigo Charles Adilson Mazzetti da Tônia está com a gente, ouvindo o programa do bairro Santo Antônio, minha amiga Gleice. Bom dia, ouvindo a gente do bairro Santo Antônio também.
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0: 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Daniele Cavalcante também está em Uricuri ouvindo a gente. Feliz dia dos pais para vocês também. Obrigado pelo carinho.

0: Miguel aqui do Boqueirão. Queria desejar um feliz pais para todos os pais, para mim, para Rinaldo, para Matheus. E um bom domingo para todo mundo.
1: Beleza, beleza. Valeu, valeu, menino.
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3: Aqui é a menina da Vila São Francisco. Liberando. Eu peço que você passe a música de Roberto, uma música de Roberto Carlos, oferecida a todos os pais, que eu não tenho pai, mas ofereço para todos os pais do Brasil, especialmente para você que é um pai também, meus netos também têm pai. E ofereço para meus quatro filhos, meus netos, cinco netos, para meu parceiro Geraldo. E para minhas amigas lá, minhas irmãs em Tamará, Juliana, minha sobrinha, a turma do Sesc Lei, CCI, e para todos os pais do Brasil. Cuida, alemão, vamos que vamos.
1: Beleza! Pessoal perguntando, por que foi que tu não foi mais lá no CCI participar da festinha da gente, os idosos perguntando, né? Como é que eu vou sem um saber? Hã? Se me chamarem e eu estiver disponível, eu vou na hora. Agora, sem eu saber, fica difícil, né? Fica difícil. E eu gosto deles, né? O pessoal da Idade de Ouro, são maravilhosos eles. Os exemplos de vida, né? Vamos lá para se divertir, com cuidado especial, pessoal aí do CCI, aí de Monocó. Um grande abraço. E todos os pessoal da Idade de Ouro que estão vindo nosso programa. As titias, as vovós, as mamães. Recebam o nosso abraço, os papais também, né? Então... quando tiver evento aí, o pessoal nos avisar com antecedência, deve fazer o possível, até porque eu gosto também de participar com vocês, tá bom?

Manel do Caracuí mandou já aqui umas 10 panelas aqui. Hoje tem buchada lá, tem baião doido de feijão verde, tem galinha de capoeira aqui no centro de Caracuí, viu? Olha, Ramanel, tá tudo pronto já essa hora. Cozinhadinha do grau, baiãozinho da hora. Eita, Manel, eu vou ser judeu.

0: bom dia, Alemão, bom dia a todos os ouvintes aí da Liberal, bom dia a todos, passando aqui para agradecer. Feliz dia dos pais, para todos os pais, para meu velho que está lá no Ceará, meu velho pai, e o outro que Deus nos tenha, né? Fui criado com meu avô desde os meus 2 dias de nascido, e nasci e fui criado com ele, né? Mas tem meu pai biológico também ainda, vivo, graças a Deus. Mas desejo a todos um feliz dia dos pais, que Deus proteja cada um de nós que são pais. Valeu, Alemão, um abraço. E passando também para avisar que hoje tem feijoada, viu? Porque no próximo domingo que vem não vai ter, porque eu vou estar trabalhando com o Alemão lá na festa dos carroceiros. Aí domingo que vem não tem feijoada, tá? Hoje tem, daqui a pouco tem feijoada. Domingo não vai ter não, viu? Passando aqui para avisar logo para a clientela ficar sabendo. Valeu.
1: Aproveita e deixa duas logo para mim aí, menino. Uma eu vou pagar e a outra é na Pindaíba. Hoje eu quero duas, parece que meu namorado lá em casa não vai cozinhar hoje não. Pois é.

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Bom dia, alemão. Aqui é Norte da Colina, município do Granito. Gostaria de ouvir uma música de José Camargo Luciano. Vou oferecer para meu pai Tião, minha esposa que vai comigo, meus cunhados, meus filhos. E para todo mundo que está ouvindo esse belíssimo programa.

0: Ei, alemão, aqui é Socorro do sítio Peba, em Pubi, Pernambuco. Ei, alemão, passa a música aí com Teixeirinha, pra me dedicar pra minha mãe Cornelina, que ela é pai e mãe, viu? E também pra meu filho, Eduardo, que ele é um bom pai, que Deus abençoe meu filho na paz. E também quero dedicar a todos os pais do Brasil e do mundo inteiro, apesar que eu não tenho mais pai, mas Deus bota ele num bom lugar onde ele estiver, perdoando os pecadores. Pois é, e também quero oferecer para Negona, para Esmeralda, para Madinha Laura na Bonita, para Dindura, e todos que estiverem ouvindo, todos os pais do Brasil.
1: Beleza, beleza. Fala agora, Antônia do Cinto Cancelas e Oricuri. Bota o áudio da Antônia aí na área. Menino, tu não botou meu áudio por quê? Bota aí, Antônio do Cid Cancelas. É, mandou o áudio, foi cedo. Falou, Jana da Bodega das Cancelas também tá ouvindo a gente lá. Um abraço.
2: Alemão. Bom dia, Toninha das Cancelas chegou. Você? É, Deus ajude que eles cuidem bem desses animais aí, nessas carroquinhas. Que Deus abençoe vocês sempre, ajudando aí a turma aí com essa festinha dos carroceiros. Que Deus abençoe vocês sempre, alemão. Se der, tu passa hoje. Qualquer um aí de Reginaldo Rocha. Pra nós curtir mais todos e todos. Que Deus abençoe você com essa coragem. Sempre lutando. Cuida, gente.
1: Eita, meu povo. Um abraço carinhoso aí ao pessoal que tá ouvindo a gente do Canto Alegre, do Tamboril, Lagoa do Urubu. É. Pessoal que tá ouvindo a gente aí também no Videl, lá no, na Serra do Inácio, pessoal de Barra de São Pedro, do Jacaré, né? Todo o pessoal aí, obrigado pelo carinho, tá, gente? Muita gente ouvindo o alemão, brigadão.

0: Tudo beleza? O Domingão do Alemão sempre eu pego uma partinha dele, hein? Só chega atrasado, mas tô curtindo, hein? Cadê Daniel Ramos?
1: Tá vendo, Daniel? Aí, que é lá do sítio da tua.
0: Todo domingo tá na raida. Eita, é bom demais.
1: Valeu, Edivan, da Barra de São Pedro, pessoal do Cid Tatu. Brigadão pelo carinho da audiência. Tem mais gente aí? Vamos lá.
2: Bom dia, Alemão. Eu sou Gilvânia aqui do Cid Lagoa da Torre. Quero fazer homenagem para meu pai. Meu pai foi um guerreiro, um herói. Deus já levou ele, mas a gente não esquece. Para mim, ele está presente. E ofereço a música de Amado Batista dos Pais para minha mãe e ele, para todas as minhas irmãs, Socorro, Esmeralda, Franciete e Josimar, meu filho, e Branca, minha filha.
1: Mariana, quem mais?
2: Minha filha. Um bom dia pra você.
1: 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Alô, Nezival, bom dia, obrigado pelo carinho. Aí, gente, essa música tem muitos anos que foi gravada, né? E aí conta a história de um pai que criou seus filhos. Seus filhos de sangue biológico e resolveu criar também um filho adotivo, né? Que foi quem lhe deu a mão no momento que ele mais precisava. Isso acontece até hoje também, não foi só nessa música, isso aqui foi um caso real, né? E a gente vai tocar essa música aqui agora, porque esse é um programa diferente aqui na Liberal, Domingão do Alemão.

0: Vamos, gente, olha a hora certa, meu povo! 10h49, a gente vai até 1 da tarde hoje pra vocês, né? Uma hora pra presentear, assim como presenteamos as mães, vamos também presentear os papais, tá? Então manda o seu áudio aí, curtiu, pra gente jogar no ar daqui a pouco.
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2: Meu amigo alemão, bom dia. Aqui é Iris Design, aqui da Chapada do Tamborim. Eu queria pedir uma música de Fábio Júnior, pai, para oferecer para meu pai Zequinha e para o pai dos meus filhos lá em São Paulo.
0: Obrigado pelo carinho. Daqui a pouco a gente vai tocar essa música aí, porque é muito emocionante. Aí eu não vou conseguir fazer o resto do programa. Daqui a pouco eu toco pra você, tá, Iris, tá bom? Vou tocar essas duas músicas aí lá pro finalzinho do programa. Meu querido, meu velho, meu amigo e também meu velho pai, né? Meu velho, aliás, né? Você tem tempo pra tocar, tá? Um abraço aí pra meu filho Yuri lá em Petrolina, ouvindo a gente pelo aplicativo. Aninha, minha nora também, minha irmã nativa, pra Narivane, Narijane, Luciano, é minha sobrinha Tainã, Lucia Tainã, também o Jefferson, tá ouvindo a gente aí, tá? Eles estão farreando lá na piscina, o galego que tá dentro da piscina não sai pra falar nem que doa. Tá lá escutando o programa lá, tá? Um abraço pra vocês aí, Petrolina, ouvindo pelo aplicativo.

0: É, mandar um forte abraço também, meu irmão Ulisses Crescida, lá em São Paulo, o Clécio, né? Estão ouvindo a gente lá, muito obrigado pelo carinho de vocês, tá?
1: 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Que é a música de dos pais. Oferecer pra minha espia, Isabel, Isabel, Isabel, na capela. Pra todos os pais e para mim, viu? Que eu sou pai.
0: E um pai guerreiro, Francisco da bicicleta de som. Trabalha o dia todo aí no sol quente, fazendo propaganda na bicicleta, para manter seus compromissos, sua família. Dou valor, viu? Um grande abraço. Deixa eu mandar um abraço aqui a meu amigo Nendo Cross, o Galeguinho tá ouvindo o programa aí. Alô, Nen, procedência. Abraço aí também pra Socorrinha, sua sogra e todo o pessoal também, pra Paola, sua esposa, e todo o pessoal também pro Mato Camila, todo o pessoal que estão de rádio ligado com a gente aí, um abraço carinhoso pra vocês, tá? Todo domingo primeiro vai pra missa, depois da missa escutar o alemão. Hoje é dia de feijoada da Nilvanda, rapaz, aqui na Rua Bela Vista. Então, se você ainda não encomendou a sua, vai lá na Rua Bela Vista, tem a placa lá assim, ali ao lado do hospital, pode ser direto, viu? E tem a placa lá e você pode encomendar a sua feijoada.

0: rádio. Aqui quem fala é a Tainá de São Paulo.
1: E meu nome é Ana Luísa.
0: Gostaríamos de oferecer uma música especialmente ao meu pai e avô José Neto, do sítio Pé de Serra, e desejar a ele um feliz Dia dos Pais, não só a ele, como todos os pais ouvintes, e para você, alemão. A música que eu quero oferecer é do Rickery Renner, Filha. Gostaria também de mandar um beijo a todos os meus familiares do sítio Lagoa da Loura, e especialmente para Mirô, de Amelina, Creuza de Amelina e Das Dores de Amelina. E para todos os meus primos, e desejar um ótimo domingo a todos. Beijos.

0: hoje é especial. Hoje é dia dos pais.
1: Vamos lá, bota o áudio. Tá cortando o áudio.
0: Feliz dia dos pais a todos os pais da Liberal. Principalmente para você, alemão, que você é um pai. Um pai que só Jesus na sua vida. E para todos os seus filhos também que são pai. A meu primo, que ele é pai também. Meu primão. Que Deus abençoe ele, o pai, o Yuri, o pai do Galeguinho. Para todos os pais que estão lá no céu, que Deus hoje abra uma janelinha. Abra uma janelinha no céu aí para eles ouvirem. Para todos os papais que Deus já levou. Principalmente um feliz Dia dos Pais para Deus Todo-Poderoso. Ele é nosso pai. Ele é o pai de todo mundo. E a gente não dá nada de presente para ele. Mas se eu pudesse dar, eu dava. Mas eu dou pelo menos um feliz dia dos pais, Deus. Feliz dia dos pais, alemãos.

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0: a gente ir embora. Temperos Carvalho, viu? É, esse aqui é o melhor.
1: O vovô, ah, tu tá trabalhando, é? Tu tá trabalhando? Então, vovô, tu é bom, viu? Tu é bonzinho, tu é meu vovô. Você é minha vida do coração. Eu sabia que eu te amo? Você sabia que eu te amo? Tu é bonzinho do coração.
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0: Agora é 11 da manhã, 6 minutos.
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vamos abrir o clube, eu acho que na quinta-feira, tá, gente? Vamos abrir o clube aí, o clube do Alemão, provavelmente aí na sexta-feira, na quinta-feira, porque sexta eu não vou abrir, tá? Vai ter o encontro aí de motos, né? E a gente não vai abrir, então, na sexta-feira, tá bom? Então, provavelmente a farra lá vai ser na quinta-feira, manda já no grupo do WhatsApp da galera aí, ó. Vai ser com jeito diferente, já mandei um recado.

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0: sábado, o grupo do Curujito Bar. Um abraço, bom dia aí, rapaz. Pantelim, tá na chácara Benino hoje ou não? Cadê os cabas que não mandaram o áudio ainda? Ah? Atenção, os cabas que frequentam o bar do Curujito aqui em Oricuri. Presente o Dia dos Pais pra vocês aí, um recadinho aqui, ó.
1: Tem um espetinho vizinho de um bar ali que os cabas estão só comendo um espetinho. Nota aí, nota aí. O menino precisa pagar o frigorífico. Eita, os cabas sem futuro.
0: Não, deixa brincadeira, não é o espetinho do Gui, não, é? Será que é? Hã? Que negócio, bicho.
1: Espetinho vizinho de um bar ali que os cabas estão só comendo um espetinho. Nota aí, nota aí. O menino precisa pagar o frigorífico, homem. Eita, os cabas sem futuro,
0: hein? Paga o menino tem que comprar carne.

anunciando aí no carro de som. Festa do carroceiro é domingo. Beça aí o Pix que eu mando na hora. O Pix é bom demais, né? Antigamente eu andava nos comércios, negócio só procedência. Manda o Pix pra festa do carroceiro. É só 200, procedência. Só 200. Eu tô 30 dias falando o nome aí dos carros. 200 tá bom, não? Pois é. Além da festa do carroceiro, também eu tenho que pagar as prestações do meu carro. Aí vocês me ajudem, ó. Comprei um carro agora e tem que. É melhor pedir do que roubar. É melhor pedir do que roubar. Ei, quando eu faço as festas no clube, eu passo no barro. Menino, vamos pro clube hoje, porque segunda-feira tem a duplicatazinha pra nós pagar no carro. E tem as outras atrações ainda, né? Pois é, pois é.

0: Chegou, foi cedo, vou perder o patrocínio, já é 10h50, ele mandou 10h50, já 11h15, vou estar no ar agora. Atenção, Charles, grava o áudio do homem aí na rádio, também vai ser quando passei. Lá vai, ó.
1: Bom dia, alemão, quem fala é Gerinho da Edilson Motos e Tratores, desde já quero desejar um feliz dia dos pais para todos os clientes, todos os pais de Ouricuri, do Brasil, do mundo, em especial meu pai em memória. E peço aquela música de Fábio Júnior, Pai. Desejar essa música para todos os pais.
0: Forte abraço aí, meu amigo Gerinha Dilson Motos e Tratores. Daqui a pouco a gente atende essa música aí, daqui a pouco. Eu não quero me emocionar agora, não, pra sério. Não, não faço o programa, não. Vou ficar só chorando aqui.

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0: Convite pra mim aqui é meu amigo Chico, comercial do Bebê dos Carvalho. Tá de rádio ligado, rádio em cima da mesa. É? Pode postar, procedência? Diz se pode postar. Pode postar ou não?
1: Não sabe dizer,
0: menino. Ei, Francisco, comercial do Bebê do Carvalho. Tempê do Carvalho tem, Lenilina, bote já daqui a pouco. Não vou dizer que o senhor tá botando, porque você tá ouvindo aí. Três brincadeiras, homem. Deixa eu mandar um abraço aqui a meu amigo William. Forte abraço aí, toda a família Jovino, ouvindo o programa. Obrigado pelo carinho, rapaz. Ó, o Curujito tá ouvindo a gente lá nas caixas de som. É, o Curujito tá ouvindo a gente lá em alto e bom som. Aqui no bar do Corujito. Um abraço pra vocês aí.
2: Alemão, aqui é Vitória, do povoado da Mangueira. Alemão, passa uma música bem bonita do Dia dos Pais. Ofereço especialmente para o meu vôzinho, que é o meu pai, né? Considero como pai. É, dizer que ele é muito especial para mim, para o meu padrasto também. Para você que é pai. E também para todos os pais do Brasil, tá, alemão? Bom domingo, feliz dia dos pais. E tudo de bom para todos os papais, tá? Forte abraço, meu amigo.

0: são os meninos, papai, aquele lá, que só foi bom na hora de fazer o negocinho, é. Olha o recado pra vocês aí, ó.
1: Pai, eu quero o dia da pensão. Tá atrasado. É, você achou bom para amanhã, não foi, seu safado?
0: Aí também vai pros pais, tem pai de todo jeito aí.
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0: Bença, pai.
1: Deus te abençoe.
0: Como é que tá as coisas por aí?
1: Tudo bom.
0: Acordou cedo hoje?
1: Todo dia.
0: Todo dia?
1: Todo dia já me acordo e tenho vontade de trabalhar.
0: Como é?
1: Tem que acordar e vontade de trabalhar.
0: E é, rapaz. Quer ir pro serviço, é?
1: E depois.
0: Hã? Trabalhar pra pagar as contas. Os negócios. O velho nunca comprou fiado. Gostava de comprar fiado ou não?
1: Não, senhor.
0: Nunca comprou fiado. Toda a vida comprando dinheiro. Dinheiro na mão.
1: Toda a vida comprando dinheiro. Eu tinha dinheiro comprar quando eu não tinha passado esse ano.
0: Aliás, bom como de suas, nunca deveu a ninguém. Aí acordou hoje de madrugada com vontade de trabalhar. Hoje é dia dos pais. Estou aqui na casa do meu pai, seu Lesbão. 89 anos. E o velho, você acordava aqui, ó, 5 horas da manhã pra trabalhar?
1: Graças a Deus.
0: Como é que era? Diga aí.
1: Graças a Deus.
0: Trabalhar, acordava aqui, ó, pra trabalhar 5 horas da manhã?
1: 6 horas, 5 horas.
0: Já tava em pé.
1: Oxe, tá do ramo.
0: Cigarrinho de fumo na mão. Cafezinho. Botava os trabalhadores no carro e ia trabalhar, não era assim?
1: Perfeitamente.
0: Trabalhava até que hora? 5 horas da tarde ou 6 horas?
1: Até 6 horas.
0: Até de noite.
1: Dia assim que só se apagava.
0: E era, quando o sol apagava, o rei parava de trabalhar.
1: Parava.
0: Quando o sol clareava de dia, era hora de trabalhar.
1: Era.
0: De quando se pôs, de noite parava. E assim foi a vida do velho Lesbão, trabalhando todo dia. Criou a família assim, trabalhando.
1: Graças a Deus. Graças a Deus que...
0: Ainda hoje sente vontade de trabalhar, né?
1: Ainda hoje tenho vontade.
0: Mas não pode mais.
1: Não, você deixou pra trabalhar ainda.
0: E é, rapaz, deu vontade de trabalhar ontem. Eita, danado. Mas com 90 anos não tem como trabalhar mais não, homem. Tem só ficar na rede aí deitado, né? O velho não gosta de ficar deitado?
1: Eu gosto não.
0: Hã?
1: Gosto não.
0: Gosta de quê?
1: Trabalhar.
0: Trabalhar todo dia? Ei, velho macho, menino. Tu é doido, gosta de trabalhar. Quem não zela o que tem, como é que fica?
1: Pedir vem.
0: E é, quem não zela o que tem, pedir vem. Fica pobre. Tem que zelar o que tem, trabalhar todo dia, não é assim?
1: Trabalhar todo dia e de deixar mais um pouquinho pra noite.
0: Ah, entendi agora.
1: Olha, meus amigos, o alemão trabalhando muito pelo povo, que eu mesmo admiro. Então, se preferir trazer ele aqui. E então, dá os parabéns dos amigos pra mim, porque eu estava doente também. Mas eu estou chegando porque fiz força de chegar até o final da presença com todos vocês. E agradecer o tempo que eu já tive aqui trabalhando e quero mais tempo agora. Olha, meu filho, vamos cuidar da luta, é pesado, mas vamos cuidar da luta, porque nós precisamos da luta para o povo. Trabalhando sinceramente para dar os parabéns ao meu filho alemão. E chegou ao meu lado e me gritou: pai, o senhor está bom e vamos cuidar da vida. Aí então o senhor me reformei um pouco e estou hoje trabalhando com ele aqui todos os dias, na hora que ele precisar.
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Abraçar aqui na Fernando Bezerra, minha amiga Lena, Beto, Gael, todo o pessoal ouvindo a gente, também Dona Maria Helena do Leite, o pessoal dos mototáxis, um abraço para vocês, pessoal Uber também que estão trabalhando hoje, pessoal nos hospitais, delegacias, onde quer que você esteja, nos restaurantes, nas borracharias também. Vou falar em borracharia, manda um abraço aqui, meu amigo Diá da borracharia, irmão Diá, um abraço. Os meus amigos aqui da Capela de São Brás, Alto Paraíso, Coab, Canacuí, Santo Antônio, tá bom? Bom Jesus, Santa Maria 1 e 2, Ipicepe, Nossa Senhora do Carmo, Nossa Senhora de Fátima, muito obrigado pelo carinho da audiência de vocês.

0: Mandar um abraço, agradecer aqui a seu Neto Rodrigues, toda a Lorena e toda a equipe liberal. No ano passado, fomos até Serra Branca para comemorar o aniversário de seu Neto Rodrigues. Foi um almoço muito bem organizado. Eu quero mandar um abraço aqui para todo o pessoal que compareceu lá e parabenizar mais uma vez seu Neto Rodrigues, o pai da Liberal FM. Forte abraço, meu. Bora botar áudio pro povo, bora botar áudio pro povo. Procedência, cuida.
1: Sair uma
0: mãozinha
1: aí,
0: Zé do
1: Brega aí, ao Cinto
0: Can... Vamos lá, Luciano.
1: Ao Cinto Cancela aí.
2: Não, mas é Deus.
1: Ixi Maria, pra ver, irmão, tamo aqui, a turma danada ouvindo o programa. Cuida, chama.
0: Obrigado, obrigado. Obrigado, obrigado aí. Chakra LD.
1: Chakra LD, viu?
0: Valeu, valeu Luciano, valeu das dores, valeu pessoal aí no Canta Alegre, obrigado pelo carinho, também nas Cancelas, né? Lagoa do Urubu, toda essa região todinha aí, um abraço carinho, viu? Obrigado pelo carinho de vocês, pessoal também lá na Agrovila, minha gente, é muita gente ouvindo o alemão. Luciano é filho da minha madrinha Liosa, né? Tá sempre ouvindo nosso programa, um abraço, viu?
3: Bom dia, Brasil alemão, feliz dia dos pais pra você e pra todos é que é papai. Passa aí qualquer música aí dos pais aí, alemão, pra nós aí, é Jailson, viu? Aqui do sul de Serra Preta, município de Trindade.
0: Beleza, beleza, menino. Valeu, Jailson.

0: Olha ela.
1: Leliano, Baixa Santa Maria. Hoje eu quero desejar um feliz dia dos pais para meu pai, Neguinho do Brega. E feliz dia dos pais para meu esposo, Valdemir Populatoca. E um feliz dia dos pais para você também. E para todos os pais desse mundo inteiro. E eu gostaria que você passasse a música de Roberto Carlos, meu velho pai, oferecer para meu pai Neguinho do Brega, meu esposo Valdemir, e para você e para todo o pai desse mundo. Muito
2: daqui a pouco tem mais áudio, já tocamos essa música, meu velho, vamos tocar outro daqui a pouco, tá? Mandar um abraço aqui, tá? O pessoal que tá de rádio ligado com a gente aí. Aliás, com os aplicativos escutando a gente, muito obrigado pelo carinho de vocês, tá, gente? Deixa eu ver se tem áudio aqui, vamos lá.
3: Dia, vovó Raimão. Feliz dia dos pais.

0: Lacerda. Minha irmã, passa essa música de Zezinho Barro. É, eu chorei.
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1: Deixa eu mandar um abraço aqui pra Marivan, pessoal do Bar da Galinha. O Tigre Bar da Galinha, Cinco Limoeiro, pessoal do Piau, Chapada do Serreiro. Um abraço, meu amigo gordo, Reginaldo Queijo. Alô, gordinho do queijo. Faz 30 dias que eu tô gastando seu nome aí no carro de São Rádio, sério? Festinha do carro cedo tá chegando, transferência, tu sabe, né? Aquela ajudinha que tu dá todo ano. Pois é, tamo aí falando o nome dos cabos aí. Tem um bocado aí que nem sequer responde o telefone, bicho. Mas tá bom, né? Fazer aqui, né? Agora, se fosse uma festa, fazer assim, o ingresso é R$50. A camisa é R$100. O prato de churrasco é R$50. Aí todo mundo dizia, alemão, eu quero patrocinar. Mas como é de graça pro povo aí, tem cabo que nem responde o telefone. E se eu cismar, eu digo o nome aqui no ar, quando tem aí. É. Nem satisfação. Amiga, que entra, vem, manda recado. E agora você sabe no WhatsApp quando é que a pessoa vê os áudios e não responde, né? Tem problema não. Para o ano eu deixo logo de fora. Aqui tem uns cabos aqui na região que daqui a 100 anos, se eles quiserem pagar a festa, se eu for vivo, eu não boto o nome deles aí. Se eles quiserem assim, eu vou bancar a festa todinha aí, ó. 16 mil conto. Fale só em meu nome. Quero não. Aqui que só sabe o valor do silêncio, quem às vezes tem que se calar pra não ferir alguém, né? E os que estão ajudando, muito obrigado, gente, de coração, tá? Vamos lá. Daqui a pouco tem mais áudio, depois dessa música aí, que vai lá pra...
2: E aí, garçom?
1: Chacra LD. Os caras estão tomando um no pé do barcão, Luciano aí, da Arnoura, um abraço. E tomando um caldinho de feijão.

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1: Eita, minha gente, agora já é 11 horas e 50 minutos, vamos ficar com vocês até meio-dia, aliás, até uma da tarde, rapaz.
2: Da América.
1: Já está programado, agora tem uma tesoura lá em Pubim, lá, botar num programa lá, quando dá na hora de terminar o programa aqui, domingo passado, não deu tempo de dizer, fique com Deus que eu vou seguindo com ele, não deu tempo não, eu vou ficar falando antes de terminar o programa, toda hora, fique com Deus que eu vou seguindo com ele, quando a tesoura comer lá, tem tempo.

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1: E aí, prossegue. Essa gravação é em homenagem a meu irmão alemão e meu pai, Elesbão. E toda a família.
0: É, quando a gente se reunia aqui, tem muitos anos essa música. Embaixo do pé de um buzão.

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1: Pois sou seu melhor.
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0: alemão? E aí, alemão, como é que...
1: Vamos lá? Vai lá.
0: Como é que tá? Tudo bem, alemão? Manda aí uma música aí bem bonita pra felicidade a todos os pais aí do município de Urucuri. Especialmente aí os pais de Barra de São Pedro.
1: Tá aí, um forte abraço, Negão da Barra. Obrigado pelo carinho, rapaz. Tá sempre ouvindo nosso programa, né? Muito obrigado pelo carinho, tá, gente? Forte abraço.
2: Não acredito como foi. 9 horas eu tinha deixado tudo no jeito.

mandar um abraço, pessoal, que tá ouvindo a gente aí na casa do meu esposo, pai, minha irmã Dida, Tony das Panelas, todo mundo ligado aí, minha madrinha Liosa, pessoal da sua família, o pessoal aí Maria Pedrosa também, tá ouvindo o programa em Almir, Maria, o pessoal Rude, né, Bastião, abraçar também a Aline aí da loja, a Luzinha, Dona Dorinha, Samião, seu Zé, Dona Ali, todo o pessoal que tá ligado com a gente aí na rua Prefeita Gomes Gomes, um grande abraço pra vocês. Chiquinho de Júlia aí na rua Padre Cícero. Tá sempre ouvindo a gente. Galego também tá ouvindo a gente. Galego de

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1: Aí, gente, a farra no Espachou vai ser na quinta-feira, vai ter forrozão lá, música ao vivo, todo mundo convidado, quinta-feira, porque sexta nós não vamos abrir não, tá? Pois é. Manda um abraço aqui pra meu amigo Rogério, Rogério Holanda, Rogério Veículos, Dica Gomes, estão ouvindo a gente aí, obrigado pelo carinho, tá na estrada e tá ouvindo o Alemão, muito obrigado pelo carinho de vocês, tá bom?
2: Bom dia pra Cedência, feliz dia dos pais pra você. Que Deus abençoe poderosamente, nem só hoje, como em toda a sua vida. Paizão exemplar, você. Parabéns. Abraço.
1: Forte abraço, minha amiga Tiana.

0: Cícero Manuim, Cícero Nossa P.
1: Vamos lá, quem mais?
0: E pra Toninha no Altar, o Iris, filho dela, Careca e Genaíno no sítio, Júlio do Banaquixaba, também pra minha amiga Marluxa, Nossa Senhora de Fátima, Belo Zuzi e Claunice, e pra todos os ouvintes que estiveram na Liberal. Então, um bom dia, um bom domingo.

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0: A dona Linda Valemão, deixa Paulo Henrique chegar. E quem tá nada é Paulo Henrique.
1: Se você não quiser, eu
0: o
1: não...
0: O povo só conhece ele pro PH, homem. Ei, alemão, eu matei uma galinha lá pra uma pessoa, mas a pessoa não veio.
1: Você sai...
0: Ainda bem que tu veio pra comer essa galinha, oxe. Hã? Eu achei foi bom, passei a galinha no
2: carro. Morena de vestidinho preto.
0: Linda, meu amigo Chico Ramos,

0: pessoal no Riacho Novo também, um abraço na Extrema. E em toda essa região aí, um abraço. E pode ser no... Eita, minha sobrinha mandou um áudio aqui. 10h47. Já não tá mais nem ouvindo essa hora. Vamos lá, vamos dar aqui o áudio da minha sobrinha. Priscila.
1: Estamos ouvindo aqui o senhor aqui em Petrolina. Quero homenagear o pai da minha filha, já é pessoa desejar um feliz dia dos pais pra ele.
0: Obrigado,
1: é um dia assim, triste, né? Não tenho mais
0: com
1: meu paizinho aqui, mas quero desejar um feliz dia dos pais a todos os papais.
0: Forte abraço!

0: Petrolina, ouvindo a gente. Obrigado pelo carinho aí, Tarcísio. Tarcísio Ribeiro e toda a sua família, brigadão pelo carinho aí, em Petrolina, lá no nas pedrinhas, rapaz.
1: Divertido com preto e colagem.
2: Meu amigo alemão, pra Deus dos pais, pra você e pra todos nós que somos pais, né? E estamos aqui na ilha, curtindo o programa, viu? Mande aí de Roberto Carlos, meu querido, meu velho, meu amigo.
0: Forte abraço aí pra vocês lá em Petrolina e vocês são muita gente pelo aplicativo, gente. Obrigado pelo carinho. Bom, eu quero lembrar que domingo próximo é a festa do carroceiro, tá? A gente vai fazer a festa, já são 26 anos. E daí então, o programa vai ter um programa, é claro, um programa, muitas coisas vão ser gravadas, mas vai ter alguém apresentando aqui que não sou eu, porque não tenho como fazer, né? E a gente quer mais uma vez divertir as pessoas que vão participar do trajeto da carreata. Você tá vendo que o sol tá muito causticante, a gente só vai sair da igreja e encerrar aqui em outro bairro mais próximo. Não vamos andar 5, 6 bairros como antigamente. Tem pessoas que superlotam as carroças, não vamos permitir. Animais com qualquer tipo de ferimento, animais magros, maltratados, não levem porque não participam. Se você é carroceiro, você faz a sua inscrição normal, tá certo? Se for sorteado lá na hora, se for comprovado que você é carroceiro, você ganha o prêmio. Se não, entendeu? Agora a pessoa tem que ter pelo menos um ano de carroceiro. Vamos fazer como das outras vezes, que a gente sorteou as coisas aí, e o camarada era carroceiro, mas só tinha 15 dias comprando a carroça. Então, carroceiro é quem tem aí vários meses, um ano, 2 anos, 20 anos, 50 anos de carroceiro. Tudo bem, né? Então, não vamos confundir as coisas. A festa tem camisa, tem boné, tem churrasco. Vai ter muitos bonés que os amigos nossos vão mandar para a gente distribuir com a galera, para estar no sol quente lá e tal. Então vai ser uma festa boa. Pessoal que usa tornozeleira eletrônica, é proibido de entrar no clube. Chegou embriagado lá também, já de outros eventos, não entra lá, nem vá que não entra, tá? É uma festa grátis, mas tem as normas da festa e tem as normas lá do meu espaço também. Se eu quisesse, toda sexta-feira tinha 2.000 pessoas lá dentro, mas a gente tem as normas do clube, então lá só dá pouquinhas pessoas que dá pra gente fazer na feira, né? Então, a gente tem as nossas normas lá no clube, então para evitar constrangimento, não chegue bêbado lá no evento, pode ser carroceiro, pode não ser, não entra lá no evento. A gente vai ter uma equipe boa de segurança, tanto lá no evento, na carreata, olhando todas as carroças, e como também vamos ter lá no clube, né? E vamos mandar ofício aí para a Polícia Militar, vamos mandar ofício aí para o pessoal da Guarda Civil Municipal, e enfim. Então, a gente quer que a festa ocorra com sucesso, se Deus quiser, para evitar críticas.

abraço aí pra... pessoal que tá ouvindo a gente aí na minha residência, pra minha filha Isla. Todos os meus filhos também que estão fora daqui ouvindo pelo aplicativo, né? E minha esposa Gil, todo o pessoal que tá aí de rádio ligado com a gente. Um abraço.

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1: Tá bom, tá bom.
2: Não, uma bike bem, bem bonita pra mim. A minha amiga tem bike, tem freio, tem. E deu um bisão, uma garrafa. Agora eu quero um escapamento. Fazer barulho. Vovô, eu quero uma bike. Igual que tem aquele menino que deu ontem. Aquela bike. Eu queria ter aquela bike. Ah, que menino todo rei. Mas queria ter uma bike. Pra mim, mais novo do mundo. Aí aqui que tem banco.
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1: Tá aí, gente, abraçando todas as famílias que estão reunidas aí comemorando o Dia dos Pais. Nosso abraço para vocês, tá bom? Toda a região, fora daqui também, vamos pelo aplicativo. Nós podemos ter uma grande audiência nesse horário. Um abraço para vocês. Alemão, quero mandar um alô aqui para Antônio da. Antônio de Chico de França, em Bolotó. Feliz Dia dos Pais, seu filho, Cauã.

E é isso aí, você passa um mundo. Milionário José Rico, como com meu pai gostava muito. Preço para todos os pais, especialmente o meu, que Deus já negou, mas que eu quero ouvir.

0: É, alemão, que passa um alô aí pra mim, pra Dia dos Pais, pra meu pai, que hoje é Dia dos Pais, pra todos os pais do Brasil. E manda um alô pra minha tia, que mora em Bodocó, Hilda, a Deta, que mora em Serrolândia.
1: Quem
0: e pra
1: mais?
0: Todos vocês.
1: Beleza.

0: Zebra. Meu amigo Danilo Divulgação, tá ouvindo o alemão, Júnior Rimão.
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0: Somba Caixa Trio tá estrondando na sala da casa.
1: Estou sofrendo.
0: Alô, Danilo, alô, sua mamãe, obrigado pelo carinho lá no bairro Santa Maria. Ou tá lá no Itubil, vem com a gente. Tá ouvindo, tá ouvindo. Socorro na Fazenda, volta, um abraço.
2: Sabe, eu sou do sítio Mundo e eu queria fazer homenagem pro meu pai. Pai, você é meu herói, pai, você é muito legal. Eu admiro muito o seu trabalho. Você é maravilhoso, todos nós te amamos. Beijos para você, feliz dia dos pais.
0: Olha, tá vendo?

0: cabo, rapaz. Olha aí, ó, fazendo cabo.
1: Essa postagem, mas você acrescenta, viu? É Fazenda Mucambo.
0: Parnamirim, rapaz, Fazenda Mucambo. Onde vai ter aí a cavalgada aí, homenagem aos pais e filhos, viu? Dia 29.

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1: Queremos ver como pai Francisco. Qualquer música, poder dos pais.
2: Ó, oh, a filha de Francisco da Bisgada de Sonhos.
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2: É ela aqui, ou o Francisco, será?
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5: Santa Cruz, muito bem, feliz dia dos pais. Principalmente nós que não temos o nosso, Deus já levou, Deus põe em bom lugar. Agradecer a tudo que sofreu por nós, para criar nós, nossos pais, meu falecido. Maroto, que é Paulo Maroto.
2: Beleza, beleza, Paulo. Um abraço carinhoso pra vocês.
6: Bom dia, meu irmão. Hoje é o dia dos pais. Eu gostaria de você passar um alô para todos os papais do Brasil inteiro. Sempre fora, sempre Tatu, sempre Sintu, sempre Lagoa, sempre Gameleira, sempre Vai Santo Antônio. Pamburi dos bondes, para todas minhas amigas, para todo mundo que eu gosto. Somente para você, para minha filha, para meu gênio, São Paulo, Valdirinho, Valdé, e para todos, e para meus gêneros.
2: Beleza, beleza. Quando for gravar o áudio, dona Fátima, sai de perto do som, minha filha.
3: Para você ver.
2: Tá muito alto o som, muito alto. Aí o som.

0: maravilhas são franceses. Alemão, peço que você faça uma música de Roberto Carlos, oferecida a todos os pais, que eu não tenho pai, mas ofereço para todos os pais do Brasil, especialmente para você que é um pai também, meus netos também têm pai. E ofereço para meus quatro filhos, meus netos, cinco netos, para o meu parceiro Geraldo. E para minhas amigas lá, minhas irmãs em Tamará, Juliana, minha sobrinha, a turma do Sesc Lei, CCI, e para todos os pais do Brasil. Cuida, alemão, vamos que vamos.
1: Beleza, olha gente, muito obrigado pelo carinho de vocês, né? Já ultrapassamos nosso horário, já a gente combinou para ir até uma hora com o pessoal da Central, né? Eu quero mandar um abraço para todos, lembrando que daqui a pouco tem música ao vivo lá no restaurante Guilherme com Joelson, voz e violão, tá? Então vai ser o almoço dia dos pais no restaurante Chico Guilherme. Que eu amo e você não sabe. Forte abraço aí para Carlos Quebrinha, ouvindo o programa.
2: É o Carlos Quebrinha, eu gostaria de ver a música de Fala pro Pai. Eu ofereci para a Neuda, para a Jaqueline, Janaína, o Ita Lenilson, Cida, do São Bentão, seu Como Dona Bezinha, Manoza do Jatobá, Simone, Santana da Anaíde. E toda a turma aqui do São Bento que eu tô ouvindo. E Zezinho Roberto Carlos, lá na favela.
1: Beleza, beleza. Valeu, Quebrinha. Lá no São Bento, manda um abraço aqui, meu amigo Amorzinho da Metalúrgica. Tá ouvindo o programa. Também Domos da Metalúrgica, sua esposa, na Lagoa do Urubu. Ouvindo o programa, um abraço pra vocês, tá? Tem mais gente aí, vamos lá?
3: Bom dia, alemão. É a Francisca, do sítio Meleiro. Alemão, eu gostaria de ouvir a música de Amaro Batista, Borboleta Azul, e oferecer pra meu esposo, Zequinha, que é um bom pai. Hoje é o dia dos pais, pra todos os pais do Brasil, e pra você também, que é pai.
1: Beleza, beleza. Olha, gente, todo dia dos pais, não é? A gente faz essa homenagem mais que especial. Só que para quem perdeu o pai recentemente, assim como eu, não é muito bom a gente se emocionando demais, né? Mas a gente tá aqui fazendo o programa. Alemão, gostaria de mandar um beijão aqui especial para minha mãe, Tieta e Zé Carolino, lá em Cacimba Nova, Cícero de São Paulo. Parabéns pelo dia dos pais. Bom, gente, são os últimos áudios aqui agora. Não dá mais tempo, né? Vamos lá.
4: Bom dia, alemão. Eu peço que você faça uma música do Dia dos Pais, para meus filhos que é pai e para todos os pais do mundo. E peço para você passar uma música dos pais.
1: Tá bom, então. Forte abraço. Obrigado. Tem mais gente? Últimos áudios, meu povo, cuida!
5: Alemão, feliz dia dos pais. Que Deus lhe abençoe, lhe proteja. Que seja esse homem alegre, feliz, que gosta de fazer, ajudar os povos. Que Deus ilumine para sempre. E feliz dia dos pais, que você passar essa música de Agnaldo Timóteo para você. Que é um pai maravilhoso para minha filha, para meu sobrinho. Não tenho pai mais. Esse pai que me agradece tudo que você faz por ela. Qualquer um deles que fala em pai.
1: Forte abraço, minha cunhada Dilene. Obrigado pelo carinho aí, tá?
5: Que nós não temos pai. Só meus irmãos. Me esperam todos meus sobrinhos. Me esperam Irene de Poliano.
1: Quem mais?
5: Irene, Tichinha, Lula, Amanda. E para Loura e Lena. Não deixe de passar.
1: Forte abraço aqui também para minha cunhada Carlita, lá em Petrolina, ouvindo o programa. Para os seus filhos, né? Sua nora e todo o pessoal. Joab também. Estão lá de rádio ligado com a gente. Um abraço.

0: assim caído e foi, eu sei que já toquei, obedecer para o meu pai, para o filho e meus três filhos, toda a minha família no Santa Maria. Um abraço carinhoso, tá? Valeu, obrigado pela audiência. É, tem mais gente aqui? Olá, irmãozinho, cuida, meu filho.
1: Sou
0: a
1: Toninha do Sítio Lagoa de Dentro, Bodocó. Gostaria de oferecer todas as músicas do programa, especialmente para o meu pai Zé Moreno e para o meu esposo Nilcinho, que também é pai, e para você e para todos os pais do Brasil. E que Deus cubra todos os papais com muita saúde. Bom dia.
0: Aí, gente, programa mais que especial dedicado aos pais, não é? E aí, todo dia dos pais, todo dia eu me acordava e ia na casa do meu pai dar a benção a ele, né? E hoje eu fui lá cedinho pegar o carro lá na garagem, mas ele não estava mais lá. Hoje deixou há poucos meses, né? Mas eu lembro das coisas boas, das boas lembranças, dos bons momentos que vivemos, dos passeios, né? Que rodamos aqui na cidade, ouvindo Luiz Gonzaga. Enfim, em homenagem que eu estou fazendo aqui, eu fiz com ele em vida, ele escutando lá na minha casa, mesmo depois que adoeceu, todo domingo estava com o rádio ligado, lá embaixo do pé do seu pé de embuzeiro, do Embucajá, e essa estava todo mundo lá, como está a nossa família agora, escutando o nosso programa. É muito difícil fazer um programa como esse aqui, mas a gente faz o possível para levar para vocês a alegria do domingo, do dia dos pais, e comemorar aqueles que estão com seu pai, aquele que não está, aquele que está com seu pai aí, abraça e beija, tá? E comemora. Quem não está, não é? Fazer o quê, né? A vida tem isso, a gente tem que superar esses momentos, não é? E eu, no ano de... uns 4 anos atrás, né? Ele tinha 90 anos, a gente fez uma homenagem linda para ele lá na casa dele, eu, o saudoso Pedrinho Franco, né? E o pai das minhas sobrinhas, Tainã e Luana, que estão ouvindo o programa aí, fizemos uma grande homenagem lá. E depois, como se diz, depois faleceu tanto meu pai como meu Frásio e também o Pedrinho, né? Então os três estão marcados esse encontro lá. Então é um momento de muita dor na família no dia dos pais de hoje, né? Mas sabemos que eles estão com Deus, né? Olha Pedrinho Franco aí.
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0: Tá, gente, esse foi um vídeo que nós fizemos na casa do meu pai. Ele ainda estava já de cadeira de rodas, né? Mas estava... não estava com Alzheimer ainda, né? E eu fiz essa homenagem, guardei esse vídeo, como tantas outras homenagens que nós fizemos para o meu saudoso pai, Elesbão. Hoje está lá junto eu, Frase, o seu Elesbão, né? Logo, logo também eu já estou partindo. Todo mundo vai ter que ir um dia, né, gente? Ficar por aqui até o dia que Deus quiser, pra gente continuar fazendo aquilo que meu pai queria que a gente fizesse: trabalhar, ser honesto, manter os compromissos e ser homem.
2: Bença, pai.
3: Deus te abençoe.
2: Como é que tá as coisas por aí?
3: Tudo bom.
2: Acordou cedo hoje?
3: Todo dia.
2: Todo dia?
3: Todo dia já me acordo e tenho vontade de trabalhar.
2: Como é?
3: Me acordo e tenho vontade de trabalhar.
2: E é, rapaz? Quer ir pro serviço, é?
3: Tudo depois.
2: Hã? Trabalhar pra pagar as contas. O negócio. O velho nunca comprou fiado. Gostava de comprar fiado ou não?
3: Não, senhor.
2: Nunca comprou fiado. Toda vida comprando dinheiro. Dinheiro na mão.
3: Toda vida comprando dinheiro. Eu tinha dinheiro pra comprar quando eu não tinha passado esse ano.
2: Elas bom como de Sousa, nunca deveu a ninguém. Aí acordou hoje de madrugada com vontade de trabalhar. Hoje é dia dos pais. Estou aqui na casa do meu pai, seu Elesbão. 89 anos.
0: Tá aí, gente. É um momento muito emocionante, né? E essas homenagens fizemos com ele lá. Vendo, assistindo. Começa aqui, ó.
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0: muito. É muita emoção, né, gente? Muita emoção.
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0: Eu quero mandar um abraço também aqui a toda a família do meu saudoso Gilvan Coriolano da Silva, que foi uma pessoa que fez uma participação especial na minha vida de muitos anos, que me colocou na vida pública.
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0: também nos deixou, como eu dizia, meu segundo pai. Um abraço aí a toda a família. Saudoso Gilvan Coriolano.

0: Gostaria de ouvir a música Pai, de Fábio Júnior. Essa música eu ofereço para mim mesmo, para você e para todos os pais do mundo. Que Deus abençoe a todos e com muita felicidade.
1: Valeu, Cigarrão de Santa Rita, bom gente. Tem mais como passar hoje, mas não.
2: Boa tarde, meu amigo alemão. Feliz dia dos pais para nós, alemão. Um abraço para você. E abraçando todos os pais, né? Que Deus abençoe e dê muitos anos de vida e muito dia dos pais para todos os pais. Mandar um abraço aqui para minha irmã Diva, que eu tô aqui no sítio Serra Nova, para meu cunhado Tutu. É minha irmã Matonha lá, aí no município de Uricuri, Matal Principal, no sítio de Limoeiro, né? Vai no sítio de Matonha, no sítio de Limoeiro. E todo o pessoal da minha família, meus sobrinhos, pessoal que estão ouvindo o programa.
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4: Eu gostaria de mandar um alô e oferecer todas as músicas do programa para todos os pais, para você que é pai, toda a equipe da Liberal, para meu pai, para o pai da minha filha, não estão comigo, mas estão com Deus, para todos os pais da minha família, para todos os pais do mundo inteiro, para todos os pais do Juá, para toda a minha família e todos que estiver ouvindo, compadre, afiado, padrinho, irmão, sobrinho. Aqui também em São Paulo de Ademas. Bom dia, tô te ouvindo.
1: Valeu, Rosa do Juá.
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1: Um abraço, meu amigo Aene dos Teclados, ouvindo a gente. Obrigado pelo carinho.

agora eu vou passar para vocês. Eu quero mandar um abraço a todas as minhas irmãs, meus sobrinhos, né? Todos os meus filhos que estão ouvindo o programa. E a última visita que eu fiz a meu pai, no outro dia ele foi

0: rapaz.
1: Eu quero lembrar que domingo que vem não estaremos aqui, vamos estar na festa do carroceiro, fazendo 26 anos da festa do carroceiro. Provavelmente vai ter alguém no meu lugar aqui, mas isso começa antes. Fiquem tranquilos que o começo vai ficar, vai ser normal. Todos os começos, todos os parceiros vão ser do mesmo jeito. Tá bom?

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0: O Damião, lá, que tá ouvindo a gente em Cipaúba, um abraço. Forte abraço, pessoal de Cipaúba, obrigado pelo carinho, viu, Damião? Cosme e Damião, os dois irmãos, os abraços pra vocês. Bom, gente, programa chegando ao final. Parabéns a todos os papais pelo seu dia. Parabéns aí a você que vai ser pai ainda, que a mulher está esperando o bebê, aquele que cumpre a obrigação de pai também, o padrasto que faz lugar de pai. Um abraço carinhoso para vocês.
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0: Obrigado, meu querido e bondoso Deus, por mais um dia ter a satisfação de ver o sol nascendo, iluminando nossas vidas e os nossos caminhos com muita paz e muita saúde. Parabéns a você, papai, pelo seu dia. Fiquem com Deus e eu vou seguindo com ele. Obrigado à equipe da Liberal FM por mais uma hora de programa. E domingo a gente não vai estar aqui, mas vai ter o Domingão do Alemão. Vai ter a festa do carroceiro, todo mundo convidado. Vamos fazer essa festa linda acontecer.

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Pode ser que daí você sinta qualquer coisa entre esses 20 ou 30.

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1: 3:20.
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1: Que lindo!
0: Que coisa linda, né?
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1: 4 e 2.
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0: 4:41.
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1: 5 horas.
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0: Gratidão!
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0: Muito obrigado.
4: Na nossa frente só tem você.
2: Para de postar as coisas para me convencer que você tá bem, viu?

0: 5h38.
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1: 5:59.
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O anjo do Senhor anunciou a Maria, e ela concebeu do Espírito Santo. Ave Maria, cheia de graça, o Senhor é convosco. Bendita sois vós entre as mulheres, e bendito é o fruto do vosso ventre, Jesus. Santa Maria, Mãe de Deus, rogai por nós, pecadores, agora e na hora de nossa morte. Amém. Eis aqui a serva do Senhor, faça-se em mim segundo a vossa palavra. Ave Maria, cheia de graça, o Senhor é convosco. Bendita sois vós entre as mulheres, e bendito é o fruto do vosso ventre, Jesus. Santa Maria, Mãe de Deus, rogai por nós, pecadores, agora e na hora de nossa morte. Amém. E o Verbo divino se fez carne e habitou entre nós. Ave Maria, cheia de graça, o Senhor é convosco. Bendita sois vós entre as mulheres, e bendito é o fruto do vosso ventre, Jesus. Santa Maria, Mãe de Deus, rogai por nós, pecadores, agora e na hora de nossa morte. Amém. Rogai por nós, Santa Mãe de Deus, para que sejamos dignos das promessas de Cristo. Oremos. Infundi, Senhor, como vos pedimos, a vossa graça em nossas almas, para que nós, que pela anunciação do anjo, vimos ao conhecimento da encarnação de Jesus Cristo, vosso Filho, por sua paixão e morte, sejamos conduzidos à glória da ressurreição, pelo mesmo Cristo, Senhor nosso.

grandes coisas Ele fez em nosso favor. Obrigado, meu Deus. Obrigado, Senhor. Força nessa palma para o Senhor. Ele é digno de todo louvor e de toda adoração.

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0: Deus é mais forte.
1: Deus é mais forte
0: que minha fraqueza.
1: Que minha fraqueza.
0: Deus é mais santo.
1: Deus é mais santo
0: que minha impureza.

Muitos dizem por aí que nós adoramos imagens, que nós adoramos uma mulher, que nós colocamos ela no lugar de Deus. Coitados, são órfãos, por isso eles não entendem. Ah, se soubesse o que é ter um colo de mãe. Ah, se eles soubessem. Ah, se eles soubessem como é ser afagado com carinho de mãe. Nós não adoramos imagens. Nós sabemos que esta imagem representa Nossa Senhora. Ela santifica, esta imagem santifica este lugar e os nossos olhos. Porque quando olhamos para esta imagem, sendo ela de gesso, sabendo que ela não é Deus, e muito menos Nossa Senhora é Deus, a gente sabe disso. Mas quando nós olhamos para ela, olhando para o semblante tão doce da Mãe de Deus, nós podemos contemplar como Deus é perfeito. Nos amou de tal maneira que fez uma mulher toda pura para gerar aquele que nos ia salvar. Consagre seu coração a Nossa Senhora. Consagre seu coração e a sua família a Nossa Senhora.

estenda suas mãos para ela agora. E com as suas próprias palavras, declare que você não é mais órfão. Declare que você não é mais órfão porque você tem uma mãe. Deus escolheu Maria para ser a sua mãe. Nós não te rejeitamos, mãe. Nós dizemos que tu és bem-aventurada. Nós fazemos parte, mãe, dessa geração que foi profetizada há tanto tempo, que te proclamaria como bem-aventurada. Nós fazemos parte, mãe, dessa geração. Nós te reconhecemos, mãe, como nossa mãe, advogada, protetora, nosso exemplo de fidelidade, nossa companhia na cruz, nossa companhia no Calvário. Nos momentos, mãe, que nós queremos desistir do teu filho, é a senhora que nos empurra para ele. Bendita seja, mãe, bendita sejas, porque o teu colo nunca nos faltou, porque o teu amor maternal nunca nos faltou. Nós nos consagramos a ti, Maria. Olhe para ela. E se essa é uma realidade para você também, cante isso: eu me consagro a ti.

Olhe para a imagem de Nossa Senhora. Um dia, uma mãe de dois filhos saiu para trabalhar, trabalhava à noite, deixou os seus filhos com a sua própria mãe, a avó daquelas crianças, foi trabalhar, o pai estava de serviço, e quando foi 6 horas da manhã, as duas crianças brincando, porque criança acorda cedo para brincar, subiram a escada de 3 metros, onde a casa era no, bem no baixo, assim, à beira da estrada, subiram aquela escada de cimento, e lá de cima, quando um carro passou, o vento derrubou as duas crianças, uma delas caiu por cima das árvores e não sofreu nada, mas a outra foi batendo a cabeça até o final, e quando bateu no último degrau, teve fratura extracrânio, que é quando um pedaço da cabeça abre mesmo e sai muito sangue. E na hora que ele bateu a cabeça lá embaixo, por providência divina e por cuidado dela, da mãe de Deus, a mãe daquelas duas crianças estava chegando, viu seu filho ensanguentado, correu, lavou a cabeça dele, colocou as coisas no lugar e correu para o hospital. Perdeu muito sangue aquela criança naquele dia. E quando ele chegou no hospital Nossa Senhora Aparecida, no Rio de Janeiro, o médico pegou aquela criança no colo, levou a criança para dentro da sala de operações, e o médico disse àquela mulher: a senhora tem fé? E ela disse: tenho. 15 minutos de oração. Aonde ela, quando entrou na capela, olhou para a imagem de Nossa Senhora e falou para Nossa Senhora: Nossa Senhora, ele é meu primeiro filho, o meu filho mais velho, tem apenas 3 anos de idade. Salva ele e eu deixo a senhora fazer com ele o que a senhora quiser. Ele vai ser todo seu. 15 minutos de oração, ela sai da capela e o médico vem ao encontro dela e fala para ela: moça, eu não sei qual é o Deus que a senhora serve, nem sei o tamanho da sua fé, mas alguma coisa aconteceu nesses 15 minutos que mudou a história do seu filho. Ele entrou morto na enfermaria e agora ele está sentado na cama com a cabeça enfaixada e falando como se nada tivesse acontecido. Aquela criança sou eu. 38 anos se passaram e hoje eu sou filho de Deus, servo e escravo dela, de Nossa Senhora. Prego o Evangelho e a minha vida é 100% dela e de Deus. Quando nós entregamos as coisas a Maria, ela não retém nada para si, porque ela não quer ficar com nada para si. Como toda boa mãe, tudo que é dela é dos seus filhos. Quando minha mãe me entregou a Nossa Senhora, Nossa Senhora me pegou, me embalou e me entregou nas mãos de Deus. Uma vida consagrada a Deus. Um leigo consagrado da Igreja Católica Apostólica Romana, para a honra e glória de nosso Senhor Jesus Cristo.

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1: 717.
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0: nosso Senhor Jesus Cristo! Viva São José!
1: Viva!
0: Viva Ipubi!
1: Viva!
0: Nossa Senhora do Papel do Socorro!
1: Socorrei-nos!
0: Salve Maria!
1: Nossa alegria!
0: Então já acolhendo os noiteiros na era, pode ser.
2: Então agora vamos receber a pastoral familiar, eles que são noiteiros desta quarta noite de novena em honra a Nossa Senhora do Perpétuo Socorro.

0: nossa alegria.
1: A resposta agora é: socorrei-nos. Nossa Senhora do Perpétuo Socorro,
0: socorrei-nos.
1: Nossa Senhora do Perpétuo Socorro,
0: socorrei-nos.
1: Nossa Senhora do Perpétuo Socorro,
0: socorrei-nos.
1: Queridos irmãos e irmãs, sintam-se todos na casa da Mãe do Perpétuo Socorro. Esta grande catedral ao ar livre, lotada pelos filhos de Maria, irmãos de Jesus, salvos em Cristo nosso Senhor, sejam todos bem-vindos, de modo especial os noiteiros e os pais. Quero também acolher minha irmã, meu cunhado, meu sobrinho que vieram hoje pela primeira vez, mais alguém da minha família, minha mãe que está vindo quase todas as noites. Sejam todos bem-vindos. Quero acolher e agradecer ao prefeito João Marcos presente, a primeira dama Jailma, sejam bem-vindos, que Deus os abençoe. Com a nós de seis, iniciemos a novena.

0: nome do Pai, do Filho e do Espírito Santo.
1: Amém.
0: Que a graça de nosso Senhor Jesus Cristo, o amor do Pai e a comunhão do Espírito Santo estejam convosco.
2: Bendito seja Deus que nos reuniu no amor de Cristo.
3: Oração preparatória. A vossa proteção recorremos, Santa Mãe de Deus. Não desprezeis as súplicas que em nossas necessidades vos dirigimos, mas livrai-nos sempre de todos os perigos, ó Virgem gloriosa e bendita. Senhora nossa, medianeira nossa, advogada nossa, com vosso Filho nos reconciliai, ao vosso Filho nos recomendai, ao vosso Filho nos apresentai. Rogai por nós, Santa Mãe de Deus. Lembrai-vos, ó Piíssima Virgem Maria, que nunca se ouviu dizer que algum daqueles que a vós tendo recorrido, implorando a vossa assistência e invocado o vosso socorro, tenha sido por vós desamparado. Animado em com igual confiança, ó Virgem das Virgens, a vós recorro e gemendo debaixo do peso dos meus pecados, me mostro aos vossos pés. Não desprezeis as minhas súplicas, ó Mãe do Verbo encarnado, mas ouvi-as favoravelmente e dignai-vos, atendei-me.
4: Amém. Rezando com Maria. Maria foi escolhida pelo Pai para ser a mãe do Redentor. Ele a modelou como sua filha predileta, toda santa, imaculada. Ela nos foi dada como mãe para ser a colaboradora na obra da redenção da humanidade. Com ela, vamos louvar o Pai que faz brotar vida e esperança ao seu povo.

0: A Virgem Maria, dócil ao chamado do Pai, participou de maneira toda especial no seu plano de salvação, dando a todos nós o seu Filho Jesus Cristo.
1: Que todos aceitemos Jesus como nosso caminho, nossa verdade e nossa vida. Música.

Maria é nossa mãe. Por sua intercessão, nos vem do Pai a cura dos doentes, o consolo dos tristes, o perdão dos pecados, e a salvação e a paz.

0: Nossa Senhora do Perpétuo Socorro é a filha predileta do Pai e a mãe de todos nós. Ela nos protege, nos ama com carinho maternal e misericordioso.
1: Depois de mim, todos rezam: Senhora do Perpétuo Socorro, rogai a Deus por nós, que somos peregrinos, que caminham com vosso Filho na construção do amor entre os homens.

0: nossa igreja. Lá.
1: Maria coroada como Nossa Senhora do Perpétuo Socorro, Rainha do céu e da terra, é padroeira da nossa cidade. Nós invocamos a sua proteção para construir paz e a justiça entre nós, com caridade fraterna neste novo milênio.

0: Oremos. Ó Deus misericordioso, ao rendermos graças à Mãe do Perpétuo Socorro, concedei ao povo que, irmanado nas tarefas de cada dia, vivendo na paz e na justiça, possa chegar um dia à pátria definitiva, por Cristo nosso Senhor.
1: Amém.
2: Louvores a Maria Santíssima. Ó Maria, Virgem Santíssima, eu vos bendigo de todo o meu coração, sobre todos os anjos e santos do céu, como a filha do Eterno Pai, e vos dou e consagro a minha alma com todas as suas potências.

Ó Maria, Virgem Santíssima, eu vos bendigo de todo o meu coração, sobre todos os anjos e santos do céu, como a mãe do Filho unigênito de Deus, e vos dou e consagro o meu corpo com todos os seus sentidos.

ó Maria, Virgem Santíssima, eu vos bendigo de todo o meu coração, sobre todos os anjos e santos do céu, como a esposa predileta do Espírito Santo, e vos dou e consagro o meu coração com todos os seus sentimentos, e vos suplico ao mesmo tempo, me alcanceis da Santíssima Trindade tudo o que me é necessário ou útil para a eterna salvação. Oh.

0: caindo no pecado perpetuamente, empregamos também perpetuamente os meios que Jesus Cristo deixou perpetuamente à nossa disposição, a saber, a oração, a missa, a comunhão, bem longe de desanimarmos das recaídas. Recorremos com perpétua confiança à Nossa Senhora do Perpétuo Socorro.
1: Agora, voltados para a imagem de Nossa Senhora, ela que nos trouxe Jesus, leva a nossa prece a Ele. Pode observar Apocalipse 12, a mulher e seus filhos, os batizados, continua na luta contra o dragão do mal, da destruição, das drogas, das depressões, tantas forças que nos assolam. Contudo, diz o Apocalipse 12, que a mulher, Maria, continua conosco, lutando e levando nossa prece a Jesus. Coloque suas preces na mão de Maria e ela apresenta a Jesus, que leva ao Pai cantando a ladainha.

0: Ó Senhora do Perpétuo Socorro, mostrai-nos que sois verdadeiramente nossa mãe, obtendo-nos os seguintes benefícios. Cada um faça-se o seu pedido. A Mãe do Perpétuo Socorro. E a graça de usar deles para a glória de Deus e a salvação de nossa alma. Ó glorioso Santo Afonso, que por vossa confiança na bem-aventurada Virgem conseguiste tantos favores e tão perfeitamente provastes em vossos admiráveis escritos que todas as graças nos vêm de Deus, pela intercessão de Maria, alcançai-nos a mais terna confiança para com nossa Mãe do Perpétuo Socorro, e rogai-lhe com insistência nos conceda o favor que clamamos de seu poder e bondade maternais. Eterno Pai, em nome de Jesus e pela intercessão de nossa Mãe do Perpétuo Socorro e de Santo Afonso, pedimos-vos que nos atendais para a vossa glória e o bem de nossas almas. Amém. Nossa Senhora do Perpétuo Socorro,
1: rogai por nós.
0: Nossa Senhora do Perpétuo Socorro,
1: rogai por nós.
0: Nossa Senhora do Perpétuo Socorro,
1: rogai por nós.

Então agora sentados para o testemunho. Alguém aí da Pascomba registrar aqui uma foto com a equipe?

antes de contar a graça que Deus realizou na vida do filho de Jéssica, Jéssica Gomes, é preciso voltar um ano no tempo, porque esse testemunho não começou no hospital, não começou no centro cirúrgico, ele começou aqui, nesta igreja, durante a novena de Nossa Senhora do Perpétuo Socorro. No ano passado, durante todas as noites desta novena, sua mãe Netinha, a avó de Gael, tinha um gesto de amor que se repetia dia após dia. Antes de saírem de casa, ela preparava com todo carinho um pequeno arranjo de flores naturais. Era um gesto simples, mas cheio de amor. Ao final da Santa Missa, ela colocava aquele arranjo nas mãos de Gael, que tinha apenas 3 anos de idade. Com seu coração tão puro, ele caminhava até o altar e depositava aquelas flores.

pecadores aos pés de Nossa Senhora do Perpétuo Socorro. Enquanto ele colocava as flores, sua avó permanecia alguns passos atrás e, em silêncio, rezava sozinha um Pai Nosso e um Ave Maria, oferecendo aquela oração à Nossa Senhora do Perpétuo Socorro pela cura dos pezinhos do seu neto. Gael andava na ponta dos pés. Como toda mãe, ela se preocupava. Passaram por algumas consultas, exames e especialistas, até que receberam o diagnóstico de um encurtamento do tendão de Aquiles. Sem uma causa definida, a solução seria uma cirurgia. Mas havia um momento que sempre tocava profundamente o coração desta mamãe. Depois de colocar as flores aos pés de Nossa Senhora, Gael fazia também a sua oração. Não era uma oração decorada, era a oração de uma criança. Ele olhava para Nossa Senhora e dizia com toda a simplicidade do mundo: Nossa Senhora, abençoa meus pezinhos. Era sempre o mesmo pedido, todas as noites. E eles voltavam para casa acreditando que Nossa Senhora estava ouvindo aquela oração tão inocente. Naquele tempo, ela pensava que estavam pedindo apenas pela cura dos pezinhos do seu filho. Hoje, olhando para tudo o que viveram, compreende que Deus, pela intercessão de Nossa Senhora, estava preparando sua família para um caminho que jamais imaginariam percorrer. No dia 4 de março, seguiram para Barbalha, onde a cirurgia seria realizada. Chegaram ao hospital e pouco tempo depois chegou o momento de levá-lo ao centro cirúrgico. Entrou com ele até a sala. A anestesia foi feita por inalação. Segurou sua mão enquanto ele adormecia. Quando ele dormiu, saiu da sala, confiando que dali a pouco tudo teria terminado. Foi para a sala de espera aguardar com o pai dele. Haviam lhe explicado que o procedimento não costumava demorar muito, por isso aguardavam tranquilos, acreditando que logo Gael voltaria. Mas o tempo foi passando e a cirurgia demorava além do esperado. Começaram a se olhar, sem entender o motivo daquela demora, até que a médica foi ao vosso encontro. Naquele instante, antes mesmo que ela dissesse qualquer palavra, seu coração já sentia que alguma coisa não estava bem. Foi então que receberam a notícia mais difícil de suas vidas. A médica explicou que o procedimento ocorreu bem, mas ao final da cirurgia, Gael havia apresentado uma grave reação alérgica, uma provável anafilaxia ao antibiótico administrado naquele momento. Em poucos instantes, seu coração parou, seu pulmão parou. Ele precisava ser reanimado pela equipe médica. E 3 minutos depois, seu coração voltou. Depois disso, foi encaminhado, ainda entubado, para a UTI. Naquele momento, parecia que já não conseguia ouvir mais nada. As palavras da médica continuavam, mas o seu pensamento estava apenas no seu filho. Ela só conseguia repetir dentro de si mesma: meu Deus, eu quero meu filho de volta nos meus braços. Saiu sem rumo pelo corredor do hospital. Foi o momento mais difícil da sua vida. Como mãe, a única vontade que tinha era de estar no lugar dele. Ver um filho entre a vida e a morte é uma dor que não consegue colocar em palavras. Enquanto isso, seu esposo também estava completamente desesperado. Toda a família começou a receber a notícia. Em pouco tempo, pessoas de Ipubi e de tantos outros lugares já estavam unidos em oração. Familiares, amigos, vizinhos e pessoas que nem eles conheciam começaram a rezar por Gael, cada um do seu jeito.
Uns rezavam o terço, outros participavam da Santa Missa, outros apenas dobravam os joelhos e pediam a Deus pela vida do seu filho. E em todas aquelas pessoas estavam também sua mãe Netinha, a vovó de Gael. A mesma avó que durante toda a novena de Nossa Senhora do Perpétuo Socorro preparava as flores e rezava em silêncio um Pai Nosso e um Ave Maria pela cura dos pezinhos do seu neto. Naquele dia, ela também estava no hospital e junto com ela estava seu tio Gil, todos juntos em oração. Enquanto aguardavam notícias e a equipe médica fazia tudo o que estava ao seu alcance, ela permanecia em oração. Aquela oração que havia começado diante do altar de Nossa Senhora não tinha terminado. Naquele momento, já não era apenas pela cura dos pezinhos de Gael, era pela vida do seu neto. Aquela avó que durante tantos dias confiou os pezinhos do seu neto à Nossa Senhora, agora confiava a ela a vida inteira de Gael. E tinha certeza que Deus ouvia cada uma daquelas orações. Naquele hospital, a mamãe se sentia sem forças. Lembrou que estava sozinha no corredor, quando um homem, vestido de branco, se aproximou dela. Até hoje, ela não sabe quem era. Nunca mais o encontrou. Ele olhou para ela e perguntou com muita calma: "O que foi, mãezinha?" Ela respondeu chorando que seu filho estava na UTI, entubado, depois de uma parada cardíaca. Então, sem que dissesse absolutamente nada sobre a sua fé, ele pediu para ela se apegar com Nossa Senhora, que ela cuidaria de tudo. E em seguida fez uma pergunta que jamais ela esquecerá: "Você conhece Nossa Senhora do Perpétuo Socorro?" Ela respondeu que sim. Então este homem disse: "Eu sou o devoto dela. Apegue-se a Nossa Senhora do Perpétuo Socorro." Foram poucas palavras, mas naquele momento elas chegaram ao seu coração de uma forma que nunca conseguirá explicar. Não sabe quem era aquele homem. Não sabe se era um profissional do hospital. Não sabe se foi Deus que apenas permitiu que seus caminhos se cruzassem naquele instante. O que sabe é que depois daquela conversa, encontrou forças para continuar e se reerguer. Começaram a rezar ainda mais. E Deus começou a vos responder pouco a pouco. A cada hora, uma nova esperança surgia. Enquanto isso, a equipe de pediatria vos acolhia e procurava vos preparar para o que poderia acontecer. A médica lhe disse: "Acalme-se, respire, você precisa ser forte, seu filho está estável, o que foi preciso fazer, nós vamos fazer." Em seguida explicou que precisaria levá-lo para realizar uma tomografia e com muita delicadeza os preparou para uma possibilidade que cortou o seu coração. A médica falou que Gael podia não andar mais, podia não falar mais. Falou que dependeria muito de como ele ia evoluir. Naquele momento, seu chão desapareceu. Enquanto via seu filho sendo levado para fazer os exames, só conseguia clamar a Deus e a Nossa Senhora do Perpétuo Socorro, que salvasse a vida do seu filho, que o devolvesse para ela. Quando pôde encontrar na UTI, permaneceu ao lado dele, olhando para aquele corpinho tão pequeno, cheio de aparelhos. Ela rezava sem parar, conversava com Deus em

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